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1: 21 horas e 50 minutos.
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11: Duas horas e 4 minutos.

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1: Salve, salve, galera. Estamos chegando por aqui. Como sempre, topa vir nessa viagem comigo? Espero que sim, viu? Embarque aí que você vai curtir as melhores da década de 80. Só musicão de qualidade do Hits 80 que entra no ar a partir de agora. Eu sou Carlinhos Bill e já chamo aqui o Djavan Samurai, uma música de 1982. Vamos conferir aí.

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3: Pois é, a gente sempre aproveita o intervalo para tomar aquela água esperta e para continuar detonando as melhores aqui para você continuar viajando no tempo. E vamos juntos, embarque aí. Aerosmith, Crazy.

0: George Michael, I Want Your Sexy, e o Aerosmith com Crazy. Foi aí o nosso segundo bloco, quatro músicas. Daqui a pouquinho, terceira e última, então aguenta a mão que o Bill tá voltando logo na sequência.
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2: Aí você se pergunta, esse programa que era só música de qualidade? Isso aqui é o Hits 80, para levar você numa viagem no tempo. Isso para quem tá chegando agora, para quem já vem acompanhando o programa, sabe que aqui só tem coisa boa, né? Guns N' Roses, Sweet Child O' Mine.

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2: O Lulu Santos tão bem, Gonzaguinha feliz, Michael Jackson Human Nature e ainda o Guns N' Roses com Sweet Child O' Mine. A gente fecha aqui o Hits 80 de hoje, te agradecendo demais pela audiência e te convidando pra gente estar juntos, claro, né, na próxima oportunidade e, é claro, levando você numa viagem no tempo, a década de 80. Por hoje, valeu, te cuida, a gente se fala por aí, galera.

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1: 23 horas e 3 minutos.

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8: Fala galerinha do Batuque, está no ar mais uma edição do Samba e Pagode. É o ritmo do nosso Brasilzão no ar, com muita alegria, com muito otimismo. E eu, Roger Pires, eu convido você a aumentar o som e vir junto com a gente na próxima hora. Vamos com a primeira de hoje, isso mesmo, já sem perder tempo, vamos abrindo ao som de Sorriso Maroto, ex-namorada. Música.

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0: É o samba e pagode. Bom final de semana para você. Nós conferimos originais do samba O Trem das Onze, Ferrugem Eu Juro, Tiaguinho Buquê de Flores, Zeca Pagodinho e Martinho da Vila, Mulheres e Sorriso Maroto, Ex-Namorada. 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
0: Já estamos de volta com mais samba e pagode. Bora ouvir mais uma nesse final de semana. Agora vem chegando o Grupo Raça. Seja mais você.

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0: Virou samba e pagode. Nós ouvimos Swing e Simpatia, Aquele Lance Lá, Martinho da Vila, Aquarela Brasileira, Dudu Nobre, Mini Saia, Grupo 100%, Hoje Vou Pagodear, e o Grupo Raça, Seja Mais Você.
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0: Vamos curtir mais um som. Diogo Nogueira, Tô Fazendo a Minha Parte.

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0: 23:56.
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2: 23:57.
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2: Zero hora e 52 minutos.
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2: 0 hora, 55 minutos.

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1: 1:35.
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1: 1:37.
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0: Você ouviu no Back in Time, John Lennon Instant Karma, John Cougar Hurt So Good, Air Supply, Lost in Love.
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0: Back in Time. Eagles, Life in the Fast Lane.

0: Cazuza, codinome Beija-Flor. Barão Vermelho, pro dia nascer feliz. Felicidade, Marcelo Gênesis.
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0: Nesse bloco ouvimos no Back in Time, Fleetwood Mac, Gypsy, Pulp Fiction Soundtrack, Girl, You'll Be a Woman Soon, Lindsey Buckingham, Trouble, Pink Floyd, Another Brick in the Wall.
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0: Back in Time. Marisa Monte, Beija Eu.

0: Legião Urbana Giz, Velha Infância, Tribalistas, Ana Carolina, Confesso.
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0: Os grandes sucessos de todas as épocas tocam aqui para você. Sucessos como este: My Life, Billy Joel,

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1: 3:14.
2: O Petrúcio de Urpejo não está pegando lixo, a cidade é uma vergonha danada.
3: Alô? Segunda-feira haverá reunião na Câmara e Minas Gerais, as inclinações de Ouro Preto, Barra da Cruz e tem Pafaria, São Rosário, Bispo José, na Barra ali, 3 de maio, 15 de agosto, a Via Aparecida, a Capela de Aparecida, Tiradente, Saramanha, Arcanjo Saramanha, Santa Rita, Festa da Rita, Nova Rua de Fumaça, Pafaria, a cidade, Saramanha de Ouro Preto. O caminhão de lixo não está pegando lixo. Esse peito, o cachorro está pegando lixo na rua aí. É uma vergonha danada. Que seu peito. Lá tem um hospital em Mariana. O peito de peito. 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
1: 3:17.
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1: 4:12.
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7: 4 horas e 15 minutos.

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2: 5 horas e 7 minutos.
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2: 5 horas e 8 minutos.
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1: 6 horas em ponto.
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1: 6 horas e 2 minutos.
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6: 7:25.
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2: 7:28.
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7: Estamos mais uma vez em seu rádio com o Back in Time. Aqui você vai recordar canções que marcaram épocas. Eu sou Roger Pires e fico com você a partir de agora. É o Back in Time no ar, tocando os melhores flashbacks de todos os tempos. Brenda Russell, Piano in the Dark.

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0: Estamos de volta com o Back in Time e os maiores flashbacks de todos os tempos. Johnny Rivers, Do You Wanna Dance?

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0: Aqui você faz uma viagem ao passado e revive os melhores momentos da sua vida no Back in Time. Minnie Riperton, Love in You.

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2: Vamos lá, começa aí. Não pode parar. Todo mundo junto, isso. Tem que suar, vamos nessa.

Olá, bom dia! Um ótimo dia para você ligado, curtindo aqui a Província FM 98,7, a nossa comunitária nota 10 e, claro, fazendo amigos para sempre. Hoje, sexta-feira, 11 de setembro de 2026, está começando Manhã de Sucessos comigo, Isaías Brandino. Vamos juntos até as 11h30 da manhã, claro, com muita música, com informação para você de meia hora, desde informações internacionais a locais. Dicas também para o seu lar, mundo animal, dia de hoje na história, curiosidade de alimentação saudável, tecnologia. Tem as vagas de emprego disponíveis no Cine, você participando, interagindo pelo 3551-4330, nosso WhatsApp fixo. Sexta, abençoada por Deus, Pai Criador, fonte da vida. A gente começa bem com a mensagem do dia, as previsões astrais, sempre com ela, Cris Marques. Vamos nessa.

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1: Amanhã pode ser muito tarde para você dizer que ama, para você dizer que perdoa, para você dizer que desculpa, para você dizer que quer tentar de novo. Amanhã pode ser muito tarde para você pedir perdão, para você dizer: desculpe-me, o erro foi meu. O seu amor amanhã pode já ser inútil. O seu perdão amanhã pode já não ser preciso. A sua volta amanhã pode já não ser esperada. Então, procure, vá atrás, insista, tente mais uma vez. Só hoje é definitivo. Amanhã pode ser tarde.
2: 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Cuidados com a sua casa.
3: Limpar as bancadas é muito mais fácil quando você consegue deixá-las livres de itens pequenos. Por isso, invista em mesas e escrivaninhas que possuam nichos e gavetas, deixando a bancada livre e facilitando a limpeza.
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3: Olá, meus amigos e amigas, um ótimo dia! Já tô chegando com as previsões astrais para você. Hoje é sexta-feira, sextou, hein? 11 de setembro de 2026. Estamos vivendo a 37ª semana do ano já, e na lua nova.
4: Parabéns pra você!
3: Quem apaga velhinhas hoje é a atriz Pepita Rodrigues e o ator Eduardo Semerjian. Parabéns para eles e também para você que está de aniversário hoje.
4: Muitas
3: Os nascidos em 11 de setembro são do signo de Virgem, a personalidade de Escorpião. Possuem raciocínio rápido e preciso, o que o ajuda a ter grandes ideias e a descobrir coisas que os outros não têm a oportunidade. São curiosos e tiram proveito de tudo que consigam experimentar ou ver. Esses são os nascidos no dia de hoje. E eu vou abrindo então as previsões, desejando você uma ótima sexta-feira, falando pra você de Áries. Vem comigo, Áries. De 21 de março a 20 de abril. Áries, controle seus impulsos consumistas, hein? Bom dia para mudar o visual. Uma reforma ou mudança de casa também recebe boas energias. E a lua aguça a sua espiritualidade, trazendo mais harmonia ao seu relacionamento a dois. Portanto, sua vida amorosa poderá se renovar, viu? Número de sorte 22 e a cor é amarelo, viu, Áries? Olá, Touro, de 21 de abril a 20 de maio. Touro, há boas chances de transformar velhas ideias em novas. O conselho dos amigos deve merecer a sua atenção. E redobrada, hein? Não perca a chance de investir nas associações. O estudo indica que trarão muitas alegrias, inclusive na área sentimental. Os vínculos com a família poderão favorecê-las também. Número de sorte para você, 89, a cor é branco, viu, Touro? Olá, Gêmeos, 21 de maio a 20 de junho. Gêmeos, trabalhar em casa pode ser uma boa. É, pode ser um bom negócio, principalmente se você mexe com arte, publicidade ou divulgação de produto. E não descarte a possibilidade de transformar um hobby numa alternativa profissional. Cuidar da sua privacidade também será de fundamental importância hoje. E no campo afetivo, você terá que fazer uma escolha difícil, mas você usará a sua sabedoria e tudo ficará bem. Número de sorte 97, a cor é roxo, viu, Gêmeos? E daqui a pouquinho eu tô de volta com previsões para os nascidos em Câncer, Leão e Virgem. É você? Então fique por aqui.
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3: Simpatia para aumentar a sorte. De manhã, coloque uma vasilha com água sob o sol e uma estatueta de coruja em um lugar especial da sua casa. À noite, banhe a coruja com a água. Repita esse ritual todas as quartas durante o mês, trocando sempre a água. Não deixe ninguém tocar na estátua. A vasilha pode ser usada normalmente.
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Previsões para os nascidos em Câncer de 21 de junho a 21 de julho. Câncer, você deve agir através dos bastidores e verá como as portas se abrirão com maior facilidade para você. Atividades que exigem concentração recebem hoje boas vibrações. E há sinais de progresso financeiro também, viu, Câncer? No amor, a sua discrição será altamente valorizada. E um pouco de privacidade, claro, vai apimentar o romance. Número de sorte 18 e a cor é rosa, viu, Câncer? Falando para Leão, de 22 de julho a 22 de agosto. Leão, ótimas vibrações para este dia. Você terá energia de sobra para fazer o que deve. Atividades físicas ou competitivas estarão especialmente favorecidas pelos astros. Terá sucesso para trabalhar em lugares que ofereçam entretenimento. E a vida amorosa estará do jeito que você sempre quis. Então aproveite, Leão. Número de sorte 65 e a cor é laranja. Olá, Virgem, de 23 de agosto a 22 de setembro. O astral indica que o ambiente doméstico ficará movimentado. Excelente astral para quem quer se declarar no amor. Número de sorte para você 52 e a cor é cinza, Virgem. Fique ligadinha comigo, daqui a pouquinho eu tô de volta trazendo as previsões para você que nasceu em Libra, Escorpião e Sagitário. É já.

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Os primeiros socorros são úteis, mas não substituem a avaliação e tratamento profissional. 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

0: E vamos que vamos, estou de volta com mais previsões na sua sexta-feira. Libra, 23 de setembro a 22 de outubro. Libra, não deixe de seguir a sua intuição. Faça tudo com a suavidade que lhe é própria. O sol desponta no céu e amplia sua capacidade intelectual. Terá maior facilidade para trabalhar com papéis escritos e tudo que envolva comunicação. No campo afetivo, terá que fazer uma escolha difícil, mas você usará a sua sabedoria e tudo ficará bem. 73 é seu número de sorte, a cor é bege, Libra. Escorpião. Olá, Escorpião, de 23 de outubro a 21 de novembro. Escorpião, bom dia para ampliar seus conhecimentos através de experiências práticas. Sua mente está mais aguçada, mas procure se dedicar a uma coisa de cada vez. No decorrer do dia, o clima de inquietação aumenta, causando dificuldade para relaxar. Há indício de atrito na relação a dois. Controle-se. Número de sorte 31 e a cor é vinho hoje, Escorpião. Sagitário. Olá, Sagitário, de 22 de novembro a 21 de dezembro. Sagitário, cuidado com a ambição. Quanto mais alto o voo, maior é o tombo. Não convém criar um clima de competição com os colegas de trabalho. Há possibilidade de ser prejudicado. E o astral é muito favorável hoje para quem deseja surpreender a sua cara metade. Número de sorte 84, Sagitário, e a cor é vermelho. E já eu tenho previsões para Capricórnio, Aquário e Peixes, os três últimos signos do zodíaco.
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2: Às vezes, as pessoas sentem uma dor aguda nos dentes quando tomam bebidas ou comem alimentos quentes, frios, doces ou ácidos. Os chamados dentes sensíveis. 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

0: Nessa sexta maravilhosa, abra-se para o novo grande dia, 22 de dezembro a 20 de janeiro, Capricórnio. Não perca a chance de mostrar o seu lado prestativo. Hoje é um bom dia para mexer com a decoração da casa e deixar o seu cantinho mais aconchegante. E o clima de intimidade na relação a dois tende a aumentar muito hoje. Forte atração por Virgem e Touro. Capricórnio, número de sorte para você. Hoje é o 59 e a cor é violeta. Olá, Aquário, de 21 de janeiro a 19 de fevereiro. Aquário, você estará propenso a fantasiar a realidade. Cuidado com a tendência à distração e você poderá ficar mais vulnerável diante de uma decepção neste dia. Novos horizontes poderão se abrir no campo afetivo. Convém sair da concha, tá bom? Número de sorte, Aquário, 98 e a cor é creme. Peixes. Falando agora para Peixes, de 20 de fevereiro a 20 de março. Peixes, talvez fique sem saber se deve ou não insistir em algo que já quis muito. Lembre-se de que não há razão para satisfazer mais aos outros do que a si mesma. Procure atender a sua necessidade de ficar sozinha para refletir sobre a sua vida amorosa também. Número de sorte, Peixes, 43 e a cor é lilás. Bem, eu vou ficando por aqui e você também, porque aqui você está sempre de bem com a vida. Obrigada pela sua companhia, tenham todos um excelente dia e até o nosso próximo encontro. Amanhã, tá bom? Até lá então.
1: Até lá, Cris, na Província FM, 8 horas 24 minutos. Bom dia.

especial pra galera que tá curtindo a Província FM nesse momento, dizendo o privilégio de estar aqui com vocês. Obrigado de coração, valeu pela força, e aqui na Província é só sucesso, principalmente Zé de Camargo no centro, toda

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1: 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Na Província FM, 8 horas 31 minutos.
2: A previsão para este fim de semana indica que uma nova massa de ar frio deve avançar sobre o país e provocar outra queda nas temperaturas. A meteorologista da Tempo OK, Nádia Marinho, diz que essa frente fria irá trazer chuvas para o Paraná, São Paulo e Mato Grosso do Sul.
3: Como já vem chovendo há alguns dias, o solo está muito encharcado. Isso aumenta o nível dos rios e acende o alerta para o risco de alagamentos em algumas cidades, principalmente nas capitais. O Rio de Janeiro e o sul de Minas Gerais também não escapam. A chuva começa já no sábado e se estende pelo domingo. Em alguns momentos deve ser forte.
2: Em Mato Grosso e Goiás, a chance de chuva é bem baixa. Marinho alerta os moradores do centro-sul do país para tirarem o casaco do armário, porque a temperatura vai cair.
3: Principalmente de sábado para domingo. Para você ter uma ideia, as máximas na tarde de domingo não passam dos 12 graus em Curitiba, 16 em São Paulo, 22 no Rio de Janeiro, em Campo Grande e 25 em Vitória.
2: O calor continua firme em grande parte do centro-oeste.
3: Em Brasília, as tardes ficam quentes, com termômetros oscilando entre 30 e 32 graus. Já na região norte, os dias serão de bastante calor, mas com pancadas de chuvas isoladas no Amazonas, Acre e Rondônia, tanto no sábado quanto no domingo.
2: Marinho também diz que o Nordeste será a região mais privilegiada, com um fim de semana ensolarado. Em Salvador, o clima permanece agradável, com temperaturas à tarde na ordem de 27 a 28 graus. Ela faz um alerta para os estados entre o Rio Grande do Norte e o Maranhão. O calor será intenso, com máximas que podem atingir 38 graus no interior. Então, bebam água. Agência Rádio Web, produção e reportagem, Carolina Prazeres.
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2: Uma alimentação balanceada faz bem para o organismo, para a pele, para os cabelos e até as unhas. Por isso, procure fazer todas as refeições do dia, do café à ceia noturna.
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Bem na província FM, 8 horas 39 minutos. Esse é o nosso Manhã de Sucessos desta sexta-feira. Um bom dia, é um bom trabalho também para você trabalhando, ligado, curtindo aqui a nossa programação. É o Manhã de Sucessos na província FM. Olha, a Sani Ouro informa: manutenção de rede de esgoto Nossa Senhora das Dores, na rua Jair Afonso, a partir das 9, daqui a pouquinho, ainda até as 17 horas. Por isso, a interdição total da via. Então, nesta sexta-feira, daqui a pouco, das 9 às 17, interdição total da rua Jair Afonso, nas Dores, para manutenção de rede de esgoto, informando a Sani Ouro. 8 horas 40 minutos.

0: Eu sou o gostosão daqui.
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1: Vem na Província FM, 8 horas 57 minutos. Onde pedido musical do nosso amigo ouvinte, Eduardo Sampaio, sempre ligado, curtindo aqui a nossa programação. Ele que está desejando a todos um bom dia, uma sexta-feira abençoada para todos nós. Amém, né, Eduardo?
2: Bom dia, galera da Rádio Província. Aqui é o Eduardo Sampaio, desejando um dia abençoado a todos. Valeu, galera. Um grande abraço. Tamo ligado aí na melhor dos Inconfidentes. Valeu, Província.
1: A gente que agradece, Eduardo, pela audiência e pela participação.
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1: 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Na Província FM, 9 horas 2 minutos.
2: Deixou de vigorar nesta quinta-feira o desconto de 44 centavos aplicado pela Petrobras na venda de gasolina tipo A para as refinarias. Ele começou a ser aplicado em maio, depois de uma medida provisória publicada pelo Palácio do Planalto. Na época, a decisão foi justificada pela necessidade de reduzir os impactos no preço dos combustíveis em razão dos conflitos no Oriente Médio. De acordo com a Petrobras, mesmo com a retirada dos subsídios, o preço para o consumidor final ainda ficará menor devido ao decreto que retirou os tributos federais que incidem sobre combustíveis. Na avaliação do economista Roberto Troster, a retirada do desconto não deve ter um impacto tão visível nas bombas de imediato, já que ela dependerá de como as distribuidoras vão trabalhar os preços.
3: E tem que ver primeiro quanto disso que é repassado para o consumidor. Normalmente a gente fala que preços sobem de elevador e descem de escada, né? Então, depende muito, muito disso. Mas se não houver nada disso, né? O razoável é que fique mais ou menos estável.
2: Em relação à gasolina, a Petrobras calcula que o combustível ficará 63 centavos mais barato. Além da gasolina, o decreto publicado nesta quinta-feira também zera... Além da gasolina, o decreto, que foi publicado ainda nesta quarta-feira, também zera os tributos sobre combustíveis como o etanol hidratado. Troster também lembra que os impactos gerais da inflação a partir do preço dos combustíveis deve ser levado em conta.
3: O combustível pesa mais ou menos 5% do índice, quer dizer, cada 1% de variação no preço da bomba dá 0,05% no índice de preço. Você tira tributo, isso é deflacionário, se aumenta, sobe. Você também tem um efeito indireto, porque combustível, custo de transporte, tudo que é transportado. E você tem o terceiro canal, que é expectativa. Se todo mundo espera que o preço vai subir, e não precisa o custo subir.
2: Motivo central para a adoção das medidas, o preço internacional do petróleo segue como uma incógnita. Mesmo assim, Roberto Troster avalia que o Brasil não deve sofrer novas crises em razão das variações no mercado internacional.
3: Qualquer choque de oferta, não só aumento de petróleo, é um choque que diminui a oferta de bens e serviços, né? É um freio na economia mundial. Tudo indica que no médio prazo isso não deve continuar. Isso deve cair, porque você tem alternativas para o petróleo. O Brasil sai ganhando, quer dizer, com o preço de petróleo antes alto, mas já está investindo em outras energias. Então, no médio prazo, esse risco deve diminuir bastante e não deve preocupar muito.
2: A Petrobras projeta que a gasolina tipo A deve ser vendida a R$ 13,05 o litro nas distribuidoras. O repasse aos consumidores finais depende da queda na venda destas aos postos e também da aplicação da redução nas bombas pelos próprios postos de gasolina. Grupo Rádio Web 25 anos, áudio que amplifica conexões. Produção e reportagem, Eduardo Amaral.
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18: Faça 5 a 6 refeições ao dia. 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

Na Província FM, 9h11, são 9h11, vamos seguindo com o nosso Manhã de Sucessos. 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Então, a carreata no dia 18 de setembro da Azevedo aí, completando 64 anos. Na província, 9h12, eu dou uma dica aqui a você interagindo aqui pelo nosso zap, fazendo pedido musical. É importante colocar o seu nome e bairro, viu? Nós temos ali um pedido musical, mas não tem o nome, nem no perfil aqui, o nome, né? Nem o bairro, para a gente identificar e mandar a música para a pessoa certa, não é isso? Então, fazer pedido musical aqui pelo nosso zap é importante, colocar o nome e o bairro também. 9h13 na província, nossa comunitária nota 10.

Ó, vamos seguindo com o nosso Manhã de Sucessos aqui na Província FM 98,7. Ah, deixa eu trazer aqui a programação das solenidades em honra ao Senhor Bom Jesus de Matozinhos, né? A paróquia Nossa Senhora do Pilar, aí com a novena preparatória indo até o dia 13. Para hoje, para esta sexta-feira, com o tema Tudo Foi Criado por Cristo e para Cristo, às 18h20 tem oração do terço, já às 19h tem missa festiva e novena solene com participação especial do Colégio Arquidiocesano, grupos de reflexão, Messe e Pascom. Essa então, né, a programação para hoje, aí dentro das solenidades em honra a Bom Jesus, em honra ao Senhor Bom Jesus de Matozinhos, né, da paróquia de Nossa Senhora do Pilar, dentro da novena, então, às 18h20, oração do terço, às 19h, missa festiva e novena solene. Vamos fazer o seguinte aqui no Manhã de Sucesso, vamos atender o pedido musical da Michelle no Alto da Cruz, ouvindo, curtindo a nossa programação, interagindo pelo nosso zap. Ela que está desejando a todos uma ótima sexta e um bom fim de semana. A gente agradece, viu, Michelle, pela audiência e pela participação. Pediu Nando Barbosa, Cruz.

0: Província FM, 9 horas 33 minutos.
1: Uma loja terá que indenizar uma consumidora em R$ 8 mil pela demora na entrega de um conjunto de cama box. A espera da cliente foi de 8 meses. A compra foi feita em Montes Claros, no norte de Minas, em junho de 2022. Mas a empresa enviou apenas o colchão, sem a estrutura de base. Após mais de um ano de tentativas frustradas de troca, a cliente acionou a justiça, pedindo indenização de cerca de R$ 12 mil por danos morais e materiais. Ela comprovou que realizou várias tentativas de contato por telefone e por e-mail com a loja, além de registros de reclamações feitas em plataformas de suporte ao consumidor. O primeiro núcleo de justiça 4.0, civil privado do TJMG, elevou a indenização que deve ser paga à consumidora, que não recebeu o conjunto completo de colchão e cama box. A decisão foi baseada na chamada teoria do desvio produtivo, reconhecendo que a cliente teve seu tempo útil desperdiçado devido à demora em resolver o problema. A loja alegou que, como o produto foi entregue por completo em fevereiro de 2023, o caso já havia perdido o objeto e argumentou que a cliente não apresentou documentos suficientes para comprovar as alegações. O juízo da comarca de Montes Claros condenou a empresa a devolver os cerca de R$ 2 mil pagos pelo produto e uma indenização de R$ 2 mil por danos morais. A consumidora recorreu e pediu aumento do valor. A justiça elevou a indenização para R$ 8 mil e destacou que o tempo é um bem jurídico valioso e que o fornecedor viola os princípios de defesa do consumidor quando não disponibiliza meios eficazes para solucionar os problemas. Do Tribunal de Justiça de Minas Gerais, repórter Denise Guimarães.
2: O ministro André Mendonça, do Supremo Tribunal Federal, atendeu a um pedido do presidente da corte, Edson Fachin, e retirou o sigilo das investigações sobre o caso Master que tramitam na Suprema Corte. Só fica em sigilo o que não prejudicar as diligências e procedimentos futuros. A decisão vem a poucos dias da sessão extraordinária marcada para esta terça-feira, que vai discutir o relatório da Polícia Federal, que teve o sigilo levantado por Mendonça e que mostra mensagens enviadas pelo ex-banqueiro Daniel Vorcaro ao ministro Alexandre de Moraes. Moraes pediu investigação sobre a conduta de Mendonça, o que disparou a crise na Suprema Corte com a troca de decisões de um e de outro. A tensão aumentou nos últimos dias. Alexandre de Moraes ainda nessa quinta-feira, chegou a convocar um pronunciamento e depois cancelou. E Edson Fachin cancelou também as duas sessões plenárias previstas para esta semana, a de quarta e a de quinta-feira. Da Rádio Nacional em Brasília, Priscila Mazenotti.
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5: Ei, na Província FM, 9 horas 41 minutos. Seguindo com o nosso Manhã de Sucessos, como em todas as segundas, quartas e sextas. Vamos com as vagas de emprego disponíveis no Cine, que fica no segundo andar da rodoviária Ouro Preto, destacada aí pelas empresas. O armazém daqui é Bistrô e Casa, com 32 vagas. Já a Cooperouro, com 24 vagas, várias vagas sem experiência. A Drogaria Araújo Centro e Bauxita, com 4 vagas. O Epa Supermercados, com 12 vagas. O Farid Cachoeira do Campo, com 30 vagas, várias funções. O Farid Ouro Preto, com 40 vagas, várias vagas sem experiência. No dia 18, a empresa GRSA realiza entrevista às 9 no Cine de Ouro Preto. A GSA em Cachoeira do Campo com 10 vagas. A Inhaus com 4 vagas, mecânicos de refrigeração e climatização. A Inovar com 3 vagas, técnico de segurança do trabalho, ajudante de obra sem experiência e pedreiro. Ainda a Ita Alimentos com 21 vagas, diversas funções. O Lar São Vicente de Paulo com 3 vagas, cuidador de idosos e faxineira. A MA Eletromecânica com 14 vagas. Amiga Padaria Artesanal com 6 vagas. A MIP Engenharia com 40 vagas. A Mobiliza Facilites com 2 vagas de zelador. A Rio Negro com 6 vagas. A Sapori com 50 vagas, o Sesc com 3 vagas, o SESI com 6 vagas, o Supermercado BH Cachoeira com 100 vagas, o Supermercado BH Ouro Preto com 28 vagas, o Supermercado BH Itaberito com 15 vagas para Cachoeira, a Tradmac com 30 vagas, a VIP Brasil com 3 vagas, a Via Mais com 20 vagas. No dia 15, a Experfrut realiza entrevista no Cine de Cachoeira às 9, com 15 vagas. A Movag com 7 vagas, exclusivo para Antônio Pereira. O Vila Real com 5 vagas. É importante você fazer o seu cadastro pelo aplicativo, site ou presencialmente para que você possa ser direcionado corretamente uma vaga de acordo com o seu currículo. Deus abençoe que você consiga um bom emprego. Na província, 9 horas 44 minutos.

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0: 9h57, vamos de pedido musical da Márcia, na Chico Rio, no Alto da Cruz, sempre ouvindo, curtindo, interagindo, né, Márcia? Um grande abraço para você, família, a gente agradece sempre pelo carinho e pela audiência. A Márcia que está desejando a todos os amigos ouvintes uma ótima sexta, um bom fim de semana, pediu, Baby Me Atende.
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3: 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Na Província FM, 10 horas 2 minutos. Daniela Esperon.
4: A CBF definiu nesta quinta-feira os mandos de campo das semifinais da Copa do Brasil. O Grêmio vai enfrentar o Atlético Mineiro, a primeira partida dentro da arena, portanto, a decisão em Belo Horizonte. Na outra semifinal, Palmeiras e Vasco, primeiro jogo em São Paulo, decidindo o Vasco dentro do Rio de Janeiro. O diretor executivo vascaíno Admar Lopes falou sobre a decisão dos mandos de campo ser no Rio de Janeiro e também sobre o adversário do Vasco.
5: O Vasco historicamente já teve situações de resolver a eliminatória em casa e outras vezes fora, e temos passado de sucesso em ambas as situações, ou seja, acaba por não ter uma preferência. Mas pronto, é uma competição muito importante contra um time altamente qualificado, os nossos times da América do Sul, que nós recentemente no Brasileiro sofremos um pouquinho no jogo lá em São Paulo, mas competição de mata-mata e competição de Copa do Brasil é diferente, e nós temos as nossas ambições, a nossa confiança, e vamos fazer tudo o que será possível para alcançar a final e para atingir um objetivo também secundário, que pode ser a qualificação para a Libertadores.
4: A CBF ainda vai definir as datas e horários dos confrontos, mas os jogos serão na primeira semana de novembro. Lembrando que a CBF também confirmou a final da Copa do Brasil, que vai acontecer no dia 6 de dezembro. O estádio será o Mané Garrincha, em Brasília. Lembrando que será final única. Quem passar vai colocar nos cofres cerca de 9 milhões de reais, que é a premiação da semifinal da Copa do Brasil. Agência Rádio Web com informações da Copa do Brasil, Daniela Esperon.
6: O Flamengo venceu e abriu uma vantagem importante na briga por uma vaga na semifinal da Copa Libertadores da América, jogando em uma altitude de 2.850 metros acima do nível do mar, altitude de Quito. O rubro-negro venceu por 2-0 o Independiente Del Valle, gols marcados por Bruno Henrique e Léo Pereira, e com isso leva uma boa vantagem para o Rio de Janeiro. O autor de um dos gols rubro-negros, o Bruno Henrique, destacou a importância desse resultado e também da forma que o Flamengo jogou na altitude.
7: O Del Valle é uma equipe muito boa, tem grandes jogadores. O Flamengo vinha para poder fazer o resultado e para jogar. E fizemos o resultado, jogamos quando tivemos que jogar, marcamos quando tinha que marcar também, e conseguimos um grande resultado para poder levar para o Rio.
6: Agora no Rio de Janeiro, na semana que vem, o Flamengo vai poder perder por até um gol de diferença que se classifica. Caso o Del Valle devolva os 2-0, a decisão da vaga será nos pênaltis. A semana que vem também será importante, já que vai definir os semifinalistas da Libertadores. Agência Rádio Web com informações da Copa Libertadores da América, Daniela Esperon.
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Em 10 horas 11 minutos na província FM 98,7, a nossa comunitária Nota 10, e claro, fazendo amigos para sempre. Ó, lembrando que você ouve também pela internet, né? Provínciafm.net.br, do portal www.centralprovincia.com. No Instagram, segue lá, é @centralprovincia. No YouTube, o canal @centralprovincia, se inscreve, já ativa notificações, sempre com várias transmissões ao vivo para você no YouTube, @centralprovincia. A província é rádio, é portal, é notícia. E a paróquia de Nossa Senhora da Conceição de Ouro Preto convida para as festividades em louvor a Nossa Senhora das Dores, em sua capela, né, no Alto das Dores. E terá início com o trido amanhã, dia 12 de setembro, às 19 horas. E o encerramento no dia 15 de setembro, terça-feira, às 19 horas, com missa e procissão pelas ruas da Comunidade das Dores. Então, aí a paróquia de Nossa Senhora da Conceição de Ouro Preto, convidando a todos para as festividades em louvor à Nossa Senhora das Dores. É o início amanhã, com o trido às 19 horas, de encerramento no dia 15, na terça às 19, com também com missa e procissão pelas ruas da Comunidade das Dores, tá certo? Deixa eu lembrar aqui mais uma vez para você, né? No começo do programa já havia lembrado, falado, e lembrando então da manutenção, falando das dores, né? A manutenção aí na rede de esgoto nas Dores, na rua Jair Afonso. Essa manutenção ainda até às 17 horas, então por conta disso, interdição total da via da rua Jair Afonso nas Dores, manutenção de rede de esgoto, informando a Saneouro. Por aqui na província FM, 10 horas 13 minutos.

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0: Vem na Província FM, 10 horas 24 minutos. Vou passar aqui pelo nosso zap, tá interagindo a Ana Emília nas Torres, ligada, curtindo aqui a nossa programação. Ana Emília, te agradeço aí pela audiência, pela participação. Um abraço para você, para a mãe Sônia, todos nas Torres. Ela diz: bom dia, Isaías. Eu gostaria de ouvir Zenete Cristiano, Vocês e Deus. Vamos ouvir agora aqui no Manhã de Sucessos. 10 horas 25 minutos.
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1: JW3 Contabilidade, a hora na província FM, 10 horas 29 minutos.
2: A Federação Brasileira de Bancos alerta para um golpe em que criminosos se passam por funcionários de bancos para conseguir acesso ao celular das vítimas. No chamado golpe do acesso remoto, o fraudador alega que a conta foi invadida, clonada ou apresenta movimentações suspeitas. Em seguida, envia um link e orienta o cliente a instalar um aplicativo que supostamente serviria para solucionar o problema. A partir desse link, os criminosos ganham acesso ao aparelho e passam a procurar por senhas e outras informações que o próprio usuário tenha armazenado em notas, mensagens ou então em e-mails. Rafael Miele, diretor de serviços de segurança da Febraban, explica como identificar a tentativa de fraude.
3: O banco nunca liga para o cliente pedindo para que ele instale nenhum tipo de aplicativo no celular. Também nunca liga pedindo senha, nem o número do cartão, ou ainda para que o cliente faça alguma transferência ou qualquer tipo de pagamento para supostamente regularizar um problema na conta. Se receber esse tipo de contato, desconfie na hora. Sempre entre em contato com a instituição através dos canais oficiais para saber se algo aconteceu mesmo em sua conta.
2: A recomendação do especialista é não guardar senhas bancárias em blocos de notas, conversas, e-mails ou outros locais desprotegidos no celular. Também é importante não repetir a senha do banco em sites de compras ou outros serviços, que podem ter sistemas de segurança diferentes. Ao receber um contato suspeito, a orientação é interromper a conversa e procurar o banco diretamente pelos canais oficiais. Agência Rádio Web, produção e reportagem, Décio Caramigo.
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17: A HMD lançou no mercado internacional o Nokia 300 Charge, um celular básico que aposta justamente em um recurso cada vez mais raro nos smartphones atuais. Autonomia extremamente longa. O aparelho tem bateria de 3.700 mAh, capaz de permanecer até 40 dias em modo de espera, além de funcionar como uma espécie de power bank. Apesar da capacidade elevada para um feature phone, o modelo mantém uma proposta simples, sem aplicativos modernos ou recursos avançados encontrados nos smartphones.
18: Bem, na Província FM, 10 horas 36 minutos, são 10h36, ó, vamos seguindo já atendendo o pedido musical, lembrando que a partir das 11 é Jovem Guarda e MPB por aqui, como em todas as manhãs. A gente tem de pedido musical do Zequinha, na Chico Rei, no Alto da Cruz. Sempre ligado, participando, interagindo. Ele que está desejando a todos uma ótima sexta e também um bom fim de semana. Mandando abraço a todos os amigos, ouvintes. Daí, Zequinha, valeu pela audiência e pela participação de sempre. 10 horas 37 minutos. Ah, deixa eu aproveitar também, mandar um abraço para Lala na Boxita. Sempre ligada, curtindo aqui a nossa programação. Vamos de Frank Valley, I Love You Baby, pedido do Zequinha no Alto da Cruz.
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0: Bebê, vamos fazer o seguinte, vamos lá no São Cristóvão, nosso amigo São Antônio vem se interagir. Ô, São Antônio, bom dia!
1: Bom dia, isso aí! É, Antônio Alves aqui novamente, meu. Mas vamos terminar a semana junto aqui com Deus, que Deus nos ilumine, dá um bom fim de semana, com saúde, Pai.
0: Amém.
1: Eu queria pedir você tocar pra mim, acho que é o Xandes, Velocidade da Luz. Aí, ó, corpo animal, levanta. Até essa música é boa aqui. Vai levantar o astral da gente aqui, vem continuar e terminar a semana junto com muita saúde e trazer um pouco de alegria mais pra gente, né? Que Deus te ilumine aí, todos ouvindo a rádio aí, meus amigos que gostam da boa música, tá? Tudo de bom pra nós aí. Obrigado, um bom dia pra você aí.
0: Um bom dia para o senhor também, São Antônio. A gente agradece sempre pela audiência, pela participação. Uma ótima sexta, um bom fim de semana ao senhor, a família, todos no São Cristóvão, todos os ouvintes.
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1: 11:02.
2: A Justiça Mineira condenou um motorista por embriaguez ao volante. Ele invadiu a contramão e bateu de frente com outro veículo. A decisão, que atende a pedido do Ministério Público de Minas Gerais, modificou a sentença da comarca de Muriaé, na Zona da Mata. Ele deverá cumprir pena de 6 meses de detenção em regime inicial semiaberto, além de pagar 10 dias multa e ter suspenso o direito de dirigir por 2 meses. De acordo com a ação, apesar do motorista não ter feito o teste do bafômetro, a embriaguez ficou comprovada pelo conjunto de provas, incluindo a dinâmica da batida, depoimentos de testemunhas e informações registradas em prontuários médicos. A defesa dele alegou que não havia provas suficientes para justificar a condenação criminal e pediu a rejeição do recurso. Ao analisar o caso, o relator destacou que a embriaguez ao volante pode ser comprovada por sinais clínicos, depoimentos de testemunhas e exames médicos, e não depende exclusivamente do teste do bafômetro ou de exame de sangue. Ainda de acordo com o relator, o próprio motorista admitiu ter consumido cerveja antes de dirigir. A informação foi confirmada por testemunhas e pelo laudo médico elaborado durante o atendimento hospitalar, que registrou que ele estava alcoolizado e apresentava fala desconexa. Do Tribunal de Justiça de Minas Gerais, repórter Leonardo Patrus.
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1: Padaria da Estação e a hora, na província, 11:26.
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13: 11 de setembro, 1916. O vão central da ponte de Quebec desaba, matando 13 trabalhadores. 1936. Criado o Tribunal de Segurança Nacional no Brasil, destinado ao julgamento sumário dos suspeitos de subversão. 1941. Início das construções do Pentágono. 1973. Um golpe militar no Chile, liderado pelo general Augusto Pinochet, derruba o presidente democraticamente eleito, Salvador Allende. Pinochet exerce o poder ditatorial até ser destituído por um plebiscito em 1988, permanecendo no poder até 1990. 2001, os ataques de 11 de setembro, uma série de ataques suicidas coordenadas, matando 2.996 pessoas, usando 4 aviões sequestrados por 19 membros da Al-Qaeda. 2 aviões se chocam contra o World Trade Center em Nova York. Um terceiro se choca contra um Pentágono, condado de Arlington, Virgínia, e um quarto cai em um campo perto da Pensilvânia. 2005, Israel declara unilateralmente seu desligamento militar nas operações na faixa de Gaza. 2011, inaugurado o Memorial e Museu Nacional do 11 de setembro, no décimo aniversário dos ataques de 11 de setembro.
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1: A Fátima Jorge do São Cristóvão e a comunidade Dom Veloso abraça pelo aniversário a professora de francês Raíssa Palma, neta de Ana Pimenta. Parabéns, felicidade, muitos anos de vida e saúde é o que deseja a Fátima Jorge, a comunidade Dom Veloso e toda a equipe aqui da província, estendendo a todos os aniversariantes do dia. Parabéns! 11h31, fim do Manhã de Sucessos de hoje. Na sequência, ao meio-dia, tem propaganda eleitoral obrigatória gratuita. Logo após uma programação variada, 1 da tarde, Christian Ferreira com Pop Show. Eu, Isaías Brandino, vou ficando por aqui. Volto na segunda. Desejo a você um bom fim de semana. Se beber, não dirija, não faça de sua alegria uma tristeza. Até segunda, a partir das 8 da manhã. Te esperem até lá. Um grande abraço. Bom fim de semana. Tchau. Fui.
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15: 11h31.
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9: 11 horas e 35 minutos.
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9: 11 horas e 35 minutos.

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1: 12 horas e 25 minutos.

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3: 12 horas e 27 minutos.

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1: 12:59.
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22: Boa tarde para você, província 1 e 9.
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22: Confirmando para você agora 1:10.

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1: O candidato à presidência da República nas eleições de outubro, o senador Flávio Bolsonaro, é investigado no Supremo Tribunal Federal sobre o financiamento do filme Dark Horse desde julho deste ano. O filme conta a história do ex-presidente Jair Bolsonaro. A autorização da investigação foi dada pelo ministro André Mendonça do Supremo Tribunal Federal após pedido da Polícia Federal. A confirmação da investigação veio após o levantamento de sigilo de processos relacionados ao Banco Master no Supremo. A ação foi tomada após pedido do presidente do STF, Edson Fachin, nesta quinta-feira. A investigação em si segue sigilosa, só essa autorização que foi tornada pública. No despacho que autorizou a apuração, a Polícia Federal pediu uma investigação em paralelo, mas ligada ao inquérito 5026, que é um dos processos relacionados à Operação Compliance Zero, que investiga as fraudes do Banco Master. O objetivo é apurar a possível prática dos crimes de lavagem de dinheiro, evasão de divisas, corrupção e outros delitos que teriam sido praticados em tese pelo senador da República e também candidato à presidência da República, Flávio Bolsonaro, no contexto de financiamento para a produção da obra cinematográfica chamada Dark Horse, junto ao Banco Master, do banqueiro Daniel Vorcaro. Em maio, o site The Intercept publicou reportagem com áudios em que Flávio Bolsonaro cobrava de Daniel Vorcaro, dono do Master, cerca de 130 milhões de reais. A mensagem foi enviada em setembro do ano passado.
2: E apesar de você ter dado liberdade, Daniel, de a gente te cobrar, eu fico sem graça de ficar te cobrando, tá? Mas, enfim, não... é porque tá num momento muito decisivo aqui do filme. E como tem muita parcela para trás, cara, tá todo mundo tenso. E fico preocupado aqui com o efeito ao contrário do que a gente sonhou pro filme, né? Imagina a gente dando calote num Jim Caviezel, num Cyrus, os caras, porra, renomadíssimos lá no cinema americano, mundial. Podia ser muito ruim, né? Todo efeito positivo que a gente tem certeza que vai vir com esse filme pode ter efeito elevado a menos um aí, cara.
1: A Rádio Nacional tenta um posicionamento do senador e candidato à presidência sobre a investigação. Flávio Bolsonaro vem comentando em entrevistas que não há irregularidades com o filme. Além dessa investigação, que corre sob relatoria do ministro André Mendonça, o financiamento do filme também é alvo de outra apuração por possíveis desvios de emendas parlamentares. Neste caso, o relator é o ministro Flávio Dino, também do Supremo Tribunal Federal. Da Rádio Nacional em Brasília, Gabriel Brum.
3: 10 de setembro é o Dia Mundial de Prevenção ao Suicídio. A data busca conscientizar a sociedade sobre a importância do cuidado com a saúde mental. Na página do Ministério da Saúde, você encontra informações sobre os principais sinais de alerta que uma pessoa em risco pode apresentar, como o isolamento social, manifestações de ideias suicidas e agravamento de alterações comportamentais. E em uma época em que cada vez mais se utiliza a tecnologia e a internet, a orientação é estabelecer limites para o uso de redes sociais, jogos e outras plataformas digitais. As medidas são para contribuir com uma relação mais saudável com a tecnologia e evitar a sobrecarga emocional. Segundo o Ministério da Saúde, entre os comportamentos que podem trazer impactos para a vida pessoal, familiar e financeira, e também para a saúde mental, estão os jogos de apostas. De acordo com o Ministério, pessoas com problemas relacionados às apostas podem apresentar condições associadas como transtornos de ansiedade e de humor, autolesão e risco de suicídio. O Sistema Único de Saúde, o SUS, oferece atendimento para pessoas que enfrentam problemas relacionados às apostas e também para seus familiares. A porta de entrada pode ser a Unidade Básica de Saúde, onde é possível receber orientação e acompanhamento inicial. Em situações que demandam atenção especializada em saúde mental, o atendimento pode ser realizado nos Centros de Atenção Psicossocial, CAPS. Também é possível utilizar o aplicativo gratuito Meu SUS Digital, que conta com teleatendimento com profissionais de saúde. Da agência Rádio Gov em Brasília, Priscila Machado.
4: Entre os documentos dos quais o ministro do Supremo Tribunal Federal, André Mendonça, retirou o sigilo, está o contrato firmado entre o Banco Master e o escritório Barsi de Moraes, comandado pela advogada Viviane Barsi de Moraes,

0: esposa do ministro do STF, Alexandre de Moraes. O contrato entre as partes previa serviços advocatícios em defesa dos interesses do banco, entre eles consultoria estratégica e jurídica em procedimentos, inquéritos nas polícias federal e civis e procedimentos administrativos perante o Banco Central, a Receita Federal, entre outros. Para os serviços oferecidos pelo escritório ao Banco Master, o valor contratado foi de R$130 milhões, considerando todos os impostos. Para o valor líquido, o documento previa o pagamento em 36 parcelas mensais de R$3 milhões, que somam R$108 milhões. O documento já havia sido mencionado em março deste ano. Após a divulgação do contrato na época, o escritório Barsi de Moraes, Sociedade de Advogados, chegou a emitir uma nota explicando que o período do contrato foi entre fevereiro de 2024 e novembro de 2025. Segundo o texto, a consultoria prestada ao Banco Master foi feita por 15 advogados, além de outros 3 escritórios especializados em consultoria, também contratados para prestar o serviço. Além disso, o escritório menciona que foram realizadas 94 reuniões de trabalho, 36 pareceres jurídicos e nenhuma atuação foi em causas do banco no STF. O sigilo de parte dos documentos que dizem respeito ao Banco Master foi retirado a pedido do presidente do Supremo, Edson Fachin. A medida foi tomada em meio à crise institucional que se intensificou nos últimos dias, sobretudo diante de uma sequência de liminares e suspensões de sessões plenárias. Da Rádio Nacional em Brasília, Sayonara Moreno.
1: 71 canários da terra em situação de maus tratos foram resgatados de um criador ilegal nesta quarta-feira em Teófilo Otoni, no Vale do Mucuri, no leste de Minas Gerais. De acordo com a Polícia Militar do Meio Ambiente, as aves foram encontradas durante uma fiscalização que apurava denúncias de maus tratos a cães. Ao chegarem ao endereço, os militares encontraram 63 gaiolas com 71 canários da terra, aves nativas e protegidas por lei, sem anilhas de identificação. Ainda de acordo com a Polícia Militar, as gaiolas estavam sujas, sem água limpa e alimentação insuficiente. 4 canários mortos foram encontrados no local. Também foram encontradas armadilhas, alçapões e caixas usadas para transportar os animais. O proprietário da casa, de 71 anos, disse aos policiais que já havia atuado como criador regularizado de aves silvestres, mas que desde 2018 não vinha fazendo os pagamentos de licenças e não tinha nenhuma documentação que autorizasse a criação dos animais. Ele foi autuado por maus tratos, criação ilegal de animais silvestres e posse de equipamentos de captura de animais. O valor das multas chegou a mais de R$ 136 mil. A Polícia Militar informou que as condições de saúde das aves foram avaliadas e, como elas apresentavam condições de serem devolvidas à natureza, foram levadas para uma área de mata e libertadas. As gaiolas, as armadilhas e os açapões foram levados para um aterro sanitário na cidade e destruídos conforme prevê a legislação. Da Rádio Inconfidência de Belo Horizonte, Leandro Siqueira, para a Rádio Nacional de Brasília.
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5: A previsão para este fim de semana indica que uma nova massa de ar frio deve avançar sobre o país e provocar outra queda nas temperaturas. A meteorologista da Tempo OK, Nádia Marinho, diz que essa frente fria irá trazer chuvas para o Paraná, São Paulo e Mato Grosso do Sul.
6: Como já vem chovendo alguns dias, o solo está muito encharcado. Isso aumenta o nível dos rios e acende o alerta para o risco de alagamentos em algumas cidades, principalmente nas capitais. O Rio de Janeiro e o sul de Minas Gerais também não escapam. A chuva começa já no sábado e se estende pelo domingo. Em alguns momentos deve ser forte.
5: Em Mato Grosso e Goiás, a chance de chuva é bem baixa. Marinho alerta os moradores do centro-sul do país para tirarem o casaco do armário, porque a temperatura vai cair.
6: principalmente de sábado para domingo. Para você ter uma ideia, as máximas na tarde de domingo não passam dos 12 graus em Curitiba, 16 em São Paulo, 22 no Rio de Janeiro, em Campo Grande, e 25 em Vitória.
5: O calor continua firme em grande parte do Centro-Oeste.
6: Em Brasília, as tardes ficam quentes, com termômetros oscilando entre 30 e 32 graus. Já na região norte, os dias serão de bastante calor, mas com pancadas de chuvas isoladas no Amazonas, Acre e Rondônia, tanto no sábado quanto no domingo.
5: Marinho também diz que o Nordeste será a região mais privilegiada, com um fim de semana ensolarado. Em Salvador, o clima permanece agradável, com temperaturas à tarde na ordem de 27 a 28 graus. Ela faz um alerta para os estados entre o Rio Grande do Norte e o Maranhão. O calor será intenso, com máximas que podem atingir 38 graus no interior. Então, bebam água. Agência Rádio Web, produção e reportagem, Carolina Prazeres.
7: Nesta quinta-feira, os candidatos à presidência da República participaram de entrevistas, atos de rua e comícios. Hertz Dias, do PSTU, realizou panfletagem na Universidade Federal de Pernambuco, em Recife. Clariana Barão, do Democracia Cristã, falou com uma rádio de Cuiabá, no Mato Grosso. Já Rui Costa Pimenta, do PCO, participou do programa Análise Internacional na Internet. Romeu Zema, do Partido Novo, teve agenda de campanha no interior do Ceará. Augusto Cury, do Avante, se reuniu com o Banco Genial em São Paulo. Renan Santos, do Missão, participou de evento na Câmara Americana de Comércio, na capital paulista. Flávio Bolsonaro, do PL, participou de comício em Boa Vista, em Roraima. Edmilson Costa, do PCB, participou de sabatina na Associação Comercial de Santos, no estado de São Paulo. Wilson Grassi, do Democrata, concedeu entrevista para um podcast. Ronaldo Caiado, do PSD, foi internado em São Paulo para tratar de uma faringite aguda. Sua agenda de campanha desta quinta-feira acabou cancelada. O presidente Lula, do PT, e Samara Martins, do Partido Unidade Popular, não divulgaram agenda pública para esta quinta-feira. Da Rádio Nacional em Brasília, Gésio Passos.
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9: Nenhum apostador acertou as 6 dezenas do concurso 3.056 da Mega Sena, realizado nesta quinta-feira. O prêmio acumulou e está estimado em R$ 85 milhões para o próximo sorteio. Os números sorteados são 14, 21, 25, 40, 51 e 56. Ao todo, 50 apostas acertaram 5 dezenas e irão receber R$ 45.990,43 cada. Outras 3.344 apostas acertaram 4 dezenas e irão receber R$ 1.133,49 cada. O próximo concurso acontece no domingo, dia 13, às 11 horas da manhã. As apostas podem ser feitas até às 10 da noite de sábado, em qualquer lotérica do país ou pela internet, no site ou no aplicativo da Caixa. A aposta simples, com 6 dezenas, custa R$ 6,00. Com informações da Agência Brasil, da Rádio Agência Nacional em Brasília, Rafael Guimarães.
10: A Federação Brasileira de Bancos alerta para um golpe em que criminosos se passam por funcionários de bancos para conseguir acesso ao celular das vítimas. No chamado golpe do acesso remoto, o fraudador alega que a conta foi invadida, clonada ou apresenta movimentações suspeitas. Em seguida, envia um link e orienta o cliente a instalar um aplicativo que supostamente serviria para solucionar o problema. A partir desse link, os criminosos ganham acesso ao aparelho e passam a procurar por senhas e outras informações que o próprio usuário tenha armazenado em notas, mensagens ou então em e-mails. Rafael Miele, diretor de serviços de segurança da Febraban, explica como identificar a tentativa de fraude.
11: O banco nunca liga para o cliente pedindo para que ele instale nenhum tipo de aplicativo no celular. Também nunca liga pedindo senha, nem o número do cartão, ou ainda para que o cliente faça alguma transferência ou qualquer tipo de pagamento para supostamente regularizar um problema na conta. Se receber esse tipo de contato, desconfie na hora. Sempre entre em contato com a instituição através dos canais oficiais para saber se algo aconteceu mesmo em sua conta.
10: A recomendação do especialista é não guardar senhas bancárias em blocos de notas, conversas, e-mails ou outros locais desprotegidos no celular. Também é importante não repetir a senha do banco em sites de compras ou outros serviços, que podem ter sistemas de segurança diferentes. Ao receber um contato suspeito, a orientação é interromper a conversa e procurar o banco diretamente pelos canais oficiais. Agência Rádio Web, produção e reportagem, Décio Caramigo.
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13: Na agenda dos presidenciáveis para esta sexta-feira, teremos Lula do PT em Porto Alegre, com o Brasil pronto para mais, às 19h, no Largo Glênio Pires, no centro da cidade. Flávio Bolsonaro, do PL, estará em Manaus, vai visitar uma fábrica na Zona Franca e fazer motossiata até a Ponta Negra, área turística da cidade. Romeu Zema, do Novo, discute violência e facções criminosas no bairro de Vila Velha, em Fortaleza. Ali perto, em Pernambuco, estará Hertz Dias, do PSTU, no Recife, em Jaboatão dos Guararapes. Faz panfletagem pelo centro e roda de conversa sobre arte e cultura. Wilson Graça, do Democrata, estará no evento na Universidade Anhanguera, em São Paulo. Participam de sabatinas Augusto Cury, do Avante, no SBT hoje à noite, e Renan Santos, do Missão, no UOL e Folha de São Paulo. Edmilson Costa, do PCB, concede entrevista a podcast e também a uma TV local de Santos, no litoral paulista. Clariana Barão, do Democracia Cristã, Rui Costa Pimenta, do PCO, Samara Martins, do Unidade Popular, e Ronaldo Caiado, que se recupera de uma faringite, estão sem agenda de campanha para hoje. Da Rádio Nacional em Brasília, Priscila Mazenotti.
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15: O Flamengo venceu e abriu uma vantagem importante na briga por uma vaga na semifinal da Copa Libertadores da América, jogando em uma altitude de 2.850 metros acima do nível do mar, altitude de Quito. O rubro-negro venceu por 2 a 0 Independiente Del Valle, gols marcados por Bruno Henrique e Léo Pereira. E com isso leva uma boa vantagem para o Rio de Janeiro. O autor de um dos gols rubro-negros, o Bruno Henrique, destacou a importância desse resultado e também da forma que o Flamengo jogou na altitude.
16: O Del Valle é uma equipe muito boa, tem grandes jogadores. O Flamengo vinha para poder fazer o resultado e para jogar. E fizemos resultado, jogamos quando tivemos que jogar, marcamos quando tinha que marcar também. E conseguimos um grande resultado para poder levar para o Rio.
15: Agora no Rio de Janeiro, na semana que vem, o Flamengo vai poder perder por até um gol de diferença que se classifica. Caso o Del Valle devolva os 2 a 0, a decisão da vaga será nos pênaltis. A semana que vem também será importante, já que vai definir os semifinalistas da Libertadores. Agência Rádio Web, com informações da Copa Libertadores da América, Daniela Esperon.
17: Sexta-feira, 11 de setembro de 2026, este é o Giro de Notícias. Eu sou Norberto Notari e você acompanha os destaques do momento. O ministro do Supremo Tribunal Federal, André Mendonça, atendeu o pedido do presidente da corte, Edson Fachin, e derrubou o sigilo das investigações envolvendo o Banco Master e seu ex-presidente, Daniel Vorcário. As partes que envolvem o filme Dark Horse sobre a vida de Jair Bolsonaro e a relação do governista Jax Wagner com o banqueiro não foram reveladas ainda. A queda do sigilo revelou a íntegra do contrato entre a entidade financeira e o escritório Barsi de Moraes, pertencente a Viviane Barsi de Moraes, esposa do ministro do STF, Alexandre de Moraes. O contrato previu o pagamento de 36 parcelas mensais e sucessivas de mais de 3 milhões e meio de reais cada, passando de 130 milhões. Os valores deveriam ser depositados até o quinto dia útil de cada mês. E o Supremo retoma hoje o julgamento que discute as mudanças aprovadas pelo Congresso na lei da ficha limpa. O resultado pode impactar campanhas de candidatos que estão sendo questionadas na Justiça Eleitoral. Os candidatos aprovados na primeira edição do Concurso Público Nacional Unificado e que ainda aguardam convocação têm até o último minuto de hoje para informar se desejam continuar concorrendo a uma vaga no Serviço Público Federal. O prazo vale para quem permanece no banco de candidatos aprovados em lista de espera após as convocações e atualizações realizadas desde a divulgação dos resultados. A nova lei que aperta o cerco sobre imigrantes em Portugal foi promulgada e já passa a valer a partir de hoje. A legislação facilita prisão e deportação por permanência irregular no país, impede acesso à autorização de residência por meio de filhos legalizados e acaba com a possibilidade de acesso à documentação para quem entra como turista. Mesmo na altitude, o Flamengo venceu o Independiente del Valle por 2-0 e garantiu excelente vantagem para o jogo de volta das quartas de final da Libertadores da América. O confronto acontecerá na próxima semana. O Giro de Notícias é uma produção da Agência Rádio Web. Produção e apresentação, Norberto Notari. Trabalhos técnicos, Mário Melo.
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2: Olá, ótima tarde para você. Estamos chegando 1 hora e 38 minutos aqui na província. Sextou, tamo junto em 98.7. Aquele abraço para você aí na sua casa, no seu carro, no seu local de trabalho. Já estava conferindo por aqui desde cedo a nossa programação e começou cedinho às 8 da manhã com o Manhã de Sucessos, a companhia do Isaías Brandino. Na sequência tivemos aí o seu horário de almoço gostoso, música gostosa para você almoçar gostoso, mas aí...

cidade, vamos com calma, devagar, numa boa, sextou. Um abraço aos amigos aí da loja Azevedo, completando 64 anos, alô Azevedo. Notícias da cidade e patrimônio, você acompanha através do Instagram, arroba Central Província. E aqui a gente vai trazer também, durante a tarde, notícia do Brasil e do mundo que está acontecendo em Brasília. A notícia atualizada com Yuri Hudson e toda a sua equipe da agência Rádio Web. Cidade Patrimônio, a temperatura aumentou mesmo, em 27 graus, possibilidade de chuva 25%, umidade 55% e ventos de 10 km. A umidade um pouco baixa. O mínimo é 60, estamos aí com 55, então muita água nessa hora. Vai dar aquela descansada agora depois do almoço, coloca aí uma bacia de água ou uma toalha molhada no seu quarto para dar aquela umidificada neste setembro. Daqui a pouco também chegando por aqui o Letisgo, o Zé Bonito e o Geraldão e também as peripécias aqui do Marco Luque na nossa tarde. Desejamos que as notícias sejam muito boas, assim como os nossos sucessos, né? Lançamentos em primeira mão, sextou, hoje é dia de lançamentos, músicas novas, claro, você confere aqui todo dia, mas hoje mais ainda. Muita coisa nova chegando por aqui, já já vamos conferir. 1h40. Mandar um abraço aos amigos aí da padaria da estação, também ligados aí com a gente no radinho. E vamos começar a nossa tarde com notícia importante. Prefeito Ângelo Osvaldo participou ao lado da secretária municipal de educação, Débora Etrusco, do anúncio da expansão da escola municipal Major Raimundo Felicíssimo em Amarantina. Não é agora, aconteceu hoje. Vamos acompanhar agora a fala do nosso prefeito Ângelo, juntamente com a secretária de Educação aqui de Ouro Preto.

0: Lembrando que essa escola vai ganhar novas salas ao lado da quadra que é já coberta, né? Entregue durante o mandato do nosso prefeito Ângelo. Vai falar agora pra gente sobre esta expansão aí na localidade de Amarantina, nosso querido distrito de Amarantina. Alô, prefeito!
1: Com a secretária de Educação, Débora Etrusco, nós damos início à expansão da Escola Municipal Major Raimundo Felicíssimo em Amarantina. A escola ganha novas salas aqui ao lado da quadra coberta que nós conseguimos entregar no mandato anterior e vamos ampliar a creche. Amarantina é o distrito que mais cresce em população no município de Ouro Preto. Daí essa demanda que nós vamos atender com as obras que se iniciaram de expansão da creche e de expansão da escola. Não é isso, Débora?
2: Parabéns.
1: Estamos juntos.
0: Muito bem, um abraço ao nosso prefeito Ângelo Osvaldo, também a secretária Débora Etrusco, 1:42 aqui na província. Tá começando mais um Pop Show, claro, hoje sexta, como falei, tem muito lançamento na sua tarde por aqui, ó. Só sucesso.

0: toma vacina por injeção ou pela boca, o seu corpo produz uma defesa. São os anticorpos que evitam as doenças. Isso se chama imunidade.
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0: gente ouviu também Whitney Houston, DJ Kygo, Higher Love, Matheus e Cauã com Panda.
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0: Me leva pra você, faltando 5 pras 2 na província, sextou, 11 de setembro.
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gente ouviu também Ana Castela, versão Samuca, remix. Olha onde eu tô e Vitinho, não me vejo sem você. Começamos a tarde com Whitney Houston, DJ Kygo e Matheus e Cauã com Panda, lançamento no seu rádio. Cris Marques está na área, duas em ponto na província. Tá chegando daqui a pouquinho com a novela Nobreza do Amor.

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1: Legal, 2:02 na província, nobreza do amor. Alô, Cris. Sextou, chega mais.
2: Vamos que vamos, estou chegando com as emoções da sua novela preferida. Começo com a Nobreza do Amor. Hoje, sexta-feira, em A Nobreza do Amor, Omar tenta consolar a Lica e diz que a guerra precisa ser vencida. Ana Maria termina o namoro com Manuel, deixando Januário satisfeito. Enquanto isso, Omar presenteia Salma, que acaba beijando o rapaz. E a situação política esquenta. Gendal assina um acordo para a exploração francesa em Batanga. Só que os rebeldes partem para o ataque. Liderados por Duma, eles atingem Gendal com uma lança. O rei fica ferido e a situação fica cada vez mais perigosa lá em Batanga. Daqui a pouquinho tem a novela das sete. Fique comigo.
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4: Em 11 de setembro de 1823, morre Hipólito José da Costa, jornalista e diplomata brasileiro, patrono da cadeira 17 da Academia Brasileira de Letras e fundador do jornal Correio Brasiliense.
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5: O Flamengo é o atual campeão da Libertadores e segue forte em busca de mais um título. Ontem, na altitude de Quito, 2.850 metros no nível do mar, o clube carioca abriu as quartas com vitória 2-0 no Independiente Del Valle, com gols de Bruno Henrique e Léo Pereira. Não foi um jogo onde o Flamengo teve domínio. Passou até por algum sufoco. Só para se ter ideia, foram duas finalizações e dois gols da equipe carioca. O jogo de volta será na próxima quinta-feira, às 21h30, no Maracanã, e o Flamengo pode perder até por um gol de diferença, que passa para a semifinal. E se isso acontecer, o adversário na semi da Liberta será o classificado do duelo entre Corinthians e Estudiante La Plata.
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7: Uma lei sancionada nesta quinta-feira altera a tributação simplificada das remessas postais internacionais. Com isso, tem fim a chamada taxa das blusinhas nas compras pela internet. A nova legislação acaba com a cobrança do imposto de 20% sobre compras de até 50 dólares e limita essa aplicação para mercadorias de até 3 mil dólares por remessa. A nova lei também cria tratamento especial para medicamentos destinados a pacientes que precisam importar produtos não disponíveis no mercado nacional. Para ter acesso ao regime, o medicamento deve ser um produto sem similar nacional, ter classificação reconhecida pela Agência Nacional de Vigilância Sanitária, a Anvisa, além de ser importado por pessoa física para uso próprio e individual e ser destinado ao tratamento de doenças raras ou negligenciadas. A legislação também confere ao ministro da Fazenda a competência para alterar as alíquotas do imposto de importação aplicáveis a essas operações. A pasta deverá realizar monitoramento periódico dos efeitos econômicos do regime tributário, com avaliações em intervalos máximos de 6 meses. Os estudos vão analisar os impactos sobre emprego e renda, mão de obra, competitividade da indústria e do varejo nacional, além dos preços ao consumidor, o volume e o valor das remessas internacionais. Já o Congresso Nacional deverá apresentar, até o dia 30 de abril de cada ano, relatórios sobre o impacto econômico e fiscal da medida, a arrecadação obtida, os efeitos sobre indústria e comércio nacionais e a estimativa de renúncia de receitas para o exercício seguinte. Da agência Rádio Gov em Brasília, Priscila Machado.
8: As eleições 2026 acontecem em menos de um mês, nos dias 4 e 25 de outubro, em primeiro e segundo turno, segundo o calendário do TSE, o Tribunal Superior Eleitoral. Os eleitores já se preparam para votar, mas uma dúvida pode surgir na hora de encarar a urna. E se nenhum candidato caiu na graça do cidadão? O que é possível fazer? Segundo o TSE, nessa situação o eleitor tem algumas opções. Se para ele qualquer um que ganhar a eleição está de bom tamanho, ou seja, ele estará conformado com qualquer resultado, ele pode votar em branco, pressionando a tecla branco da urna e depois a tecla confirma. Mas se para ele nenhum dos candidatos atende às suas demandas, então o eleitor pode anular o voto como forma de protesto contra a classe política em geral. Nesse caso, basta digitar um número inexistente de candidato, por exemplo, 00, e depois pressionar a tecla confirma. De acordo com a Justiça Eleitoral, esses votos, brancos e nulos, eles não são contados para decidir o resultado da eleição. Isso porque, de acordo com a Constituição Federal de 1988, o candidato eleito é aquele que tiver a maioria dos votos válidos, excluídos os brancos e os nulos. Ou seja, os votos em branco e os nulos simplesmente não são contados. E por isso, apesar do mito, mesmo quando mais da metade dos votos forem nulos, não é possível cancelar uma eleição. Outra opção para o eleitor que não tem candidato preferido é não votar e pagar a multa à Justiça Eleitoral, ou justificar a ausência com a possibilidade de isenção da multa caso a explicação seja aceita. Da Rádio Nacional em Brasília, Oussama El Ghauri.
9: Sexta-feira, 11 de setembro de 2026. Esse é o Giro de Notícias. Eu sou Breno Zonta e você acompanha os destaques do momento. Trabalhadores dos Correios aprovaram greve por tempo indeterminado na noite da última quinta, com adesão de sindicatos de todos os estados do Brasil. O anúncio foi divulgado pela Federação Interestadual dos Empregados da Empresa Brasileira de Correios e Telégrafos, que destacou que um dos principais impasses na negociação é o plano de saúde dos funcionários. A Polícia Federal apontou em relatório encaminhado ao Supremo Tribunal Federal que o ex-chefe do Departamento de Supervisão do Banco Central, Belini Santana, recebeu pagamentos recorrentes de R$500 mil em troca de repassar informações sigilosas para o ex-banqueiro Daniel Vorcaro. Belini foi beneficiado ainda com almoço, jantar e guia em Paris, tudo custeado por Vorcaro. O relatório teve o sigilo levantado pelo ministro André Mendonça, relator do caso do Banco Master, no Supremo. O ex-governador de Goiás e candidato do PSD à presidência, Ronaldo Caiado, foi diagnosticado com pneumonia na última quinta. Ele foi internado em um hospital de São Paulo com faringite aguda, mas depois de uma tomografia do tórax, foi constatada infecção nos pulmões. O tratamento foi ajustado e, segundo o hospital, Caiado apresenta quadro estável e boa evolução. O avanço de um ciclone extratropical deve manter o tempo instável no centro-sul do Brasil e aumentar a área que pode ser atingida por tornados nesta sexta. De acordo com a Climatempo, norte de Santa Catarina, todo o estado do Paraná, sul de São Paulo e sul do Mato Grosso do Sul podem registrar o fenômeno. O ministro do STF, André Mendonça, atendeu ao pedido do presidente da corte, Edson Fachin, e derrubou o sigilo das investigações envolvendo o Banco Master e seu ex-presidente Daniel Vorcaro. As partes que envolvem o filme Dark Horse, sobre a vida do ex-presidente Jair Bolsonaro, e a relação do governista Jacques Wagner ainda não foram reveladas. O Giro de Notícias é uma produção da agência Rádio Web. Texto e apresentação, Breno Zonta. Edição, Mário Melo.
10: Confira agora a agenda dos candidatos à presidência da República para esta sexta-feira, 11 de setembro. Flávio Bolsonaro, do PL, vai estar em Manaus, no Amazonas, onde visita uma fábrica de motos. Lula, do PT, terá ato de campanha no Centro Histórico de Porto Alegre, no Rio Grande do Sul. Renan Santos, do Missão, tem ato de campanha na Bienal do Livro, em São Paulo. Ronaldo Caiado, do PSD, cancelou uma sabatina que teria em São Paulo para tratar de uma faringite aguda. Romeu Zema, do Novo, vai estar no Ceará visitando o bairro Fantasma Vila Velha, em Fortaleza. O candidato veterinário Wilson Grassi, do Democrata, participa de Semana da Administração na Universidade Anhanguera, na Unidade Itaquera, em São Paulo. Os candidatos Clariana Barão, do DC, Edmilson Costa, do PCB, escritor Augusto Cury, do Avante, Rui Costa Pimenta, do PCO, e Samara, do UP, não enviaram informações até o fechamento desta agenda. Agência Rádio Web, na cobertura das eleições 2026, Alan Barbosa.
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13: Falar de verdade, eu não sei se a pessoa dirige mal ou se ela paga 2 IPVA. Ah, não é possível. O trânsito tá virando um hospício. E tem vários tipos de pessoa que aparentemente tá pagando 2 IPVA. Tem aquele que não estaciona no shopping, no mercado, qualquer lugar. E gasta 2 vagas. O alecrim dourado precisa de 2 vagas para apanhar a carruagem dele. Ou não sabe estacionar, ou o lazarento tá pagando 2 IPVA. Quando eu chego no mercado e tenho um carro gastando 2 vagas, eu espalho uma meia dúzia de carrinhos do mercado em volta do carro, só para irritar o dono. E merece. Tem uns que dirigem na rodovia e fica no meio da pista, nem na direita e nem na esquerda, fica no meio. Isso se é que pode chamar isso de dirigir, né? Acho que a pessoa pensa que se ela andar em cima da faixa, ela ganha bônus, desconto no pedágio, ganha lavagem grátis no posto. Não é possível. Fora a pessoa que quando vai estacionar na rua, deixa um espaço tão grande entre o carro dela e o da frente e o de trás, que parece que ela tá estacionando o carro dela e a alma do carro dela também, pra gastar tanto espaço assim. Esses carros dessas turmas tinha que ter uma placa diferente pra nós saber que o carro é de uma pessoa que paga 2 IPVA. Ou é só pintar o carro de colorido e pendurar as bexigas em volta pra nós saber que é o carro do circo e que o dono é um palhaço.
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2: Eu tô que tô, chegando com o Tititi no seu rádio. Georgina Rodrigues chama atenção em Veneza com uma bolsa milionária. Foi durante o Festival Internacional de Cinema. A modelo e mulher de Cristiano Ronaldo foi vista usando uma bolsa Hermes, avaliada em mais de 2 milhões de reais. E para completar o look, ela apostou em óculos de sol e blusa aberta. Esse foi o primeiro evento público de Georgina após ela e Cristiano Ronaldo oficializarem a união em agosto passado. E já já vou falar da Fernanda Marques. Segura que eu volto rapidinho.
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0: José Gil, o caçula, lá de casa.
1: Até que enfim é sexta-feira!
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0: Fernandes, é lançamento pra você, Não Era o Vinho. Gilberto Gil ao vivo no Rio Realce. Boa tarde pra você, província, 2h24. Para certa, posto Ouro Preto aí ao lado da Cooper Ouro, 2h24. Boa tarde.
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3: O SBT tinha feito um acordo inaceitável com o Bocardi, no qual ele apresentaria um programa nas tardes e faria uma parceria entre o SBT e o Boca TV, uma suposta TV do Bocardi. Sabe-se o motivo pelo qual a presidente do SBT aceitou isso, mas fez bobagem. Eis que, de repente, a presidente do SBT acordou e mandou acabar com o acordo. Quando o Bocardi foi trabalhar outro dia, estava lá a ordem para não ter mais o acordo. Primeiro mesmo, tendo uma amiga minha que gosta muito do Bocardi, ele não fez a menor diferença no SBT, dando o mesmo ibope que a menina que estava lá. Então não tinha motivo para tirar a menina, que não dava bom ibope, porque a dona Daniela Beirute não sabia explicar o que era o Aqui Agora. O Aqui Agora é toda uma estrutura de show de notícias que marcou época e ainda funcionaria se fosse feito de verdade e não a pantomima que era feita. Quanto ao Bocardi, respeito todas as senhoras que possam gostar dele, mas ele não tem nada para mostrar no SBT que dê ibope.
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4: O ministro Alexandre de Moraes apontou seletividade de André Mendonça e pediu retirada do sigilo de toda a investigação sobre o Banco Master. A manifestação foi feita ao presidente da corte, ministro Edson Fachin, por meio de um ofício nesta sexta-feira. O ministro André Mendonça tirou o sigilo de parte da PET 15556, processo original da Operação Compliance Zero, que investiga as fraudes do Master e de outros processos relacionados. A medida foi tomada após pedido do presidente do Supremo Tribunal Federal. Segundo Moraes, Mendonça tornou público somente o que entendeu conveniente. Os 15 procedimentos que tiveram o sigilo levantado não correspondem à totalidade. E desses processos foram excluídos 180 documentos. O ministro anexou uma tabela com a diferença entre as peças divulgadas e aquelas registradas. Por exemplo, no caso da PET 15556, a diferença é de 54 peças. Por isso, pediu o levantamento total do sigilo e que todos os magistrados citados prestem informações. Moraes ainda pediu julgamento conjunto do processo que trata do relacionamento dele com Daniel Vorcaro e o do que trata da conduta de André Mendonça na condução da investigação. Nós questionamos o STF sobre um posicionamento do ministro André Mendonça e aguardamos uma resposta. Da Rádio Nacional em Brasília, Gabriel Brum.
5: A Agência Nacional de Mineração abriu consulta pública para receber contribuições sobre a segurança de pilhas de mineração no Brasil. Essas estruturas são formadas pelo depósito de material de mineração sobre o terreno, acima do nível original do solo. Diferente das barragens, elas não retêm grandes volumes de água, o que reduz o risco de rompimento. O tema ganhou força depois de uma série de acidentes com barragens de rejeito no país, como os de Mariana, em 2015, e Brumadinho, em 2019, que levaram a legislação a restringir o modelo mais vulnerável de barragem e a incentivar alternativas. A proposta em discussão cria obrigações de gestão de segurança e de preparação para emergências e está aberta a empreendedores, sociedade civil, academia, especialistas e imprensa. Pela minuta, a nova norma vai valer para pilhas com altura igual ou superior a 25 metros hoje ou projeção de 50 metros. Material classificado como perigoso ou rejeito radioativo ou presença na área que pode ser afetada de pessoas residentes, rodovias estaduais ou federais, infraestrutura essencial de energia, água, saúde, comunicação ou educação, ou ainda barragens que já seguem a Política Nacional de Segurança de Barragens. Quem tiver interesse pode participar de duas formas. As contribuições por escrito podem ser enviadas pela plataforma Brasil Participativo até 14 de outubro, ou na sessão pública virtual, que acontece nesta quinta-feira, dia 11 de setembro, às 9h30 da manhã, com transmissão ao vivo pelo canal da ANM no YouTube. A expectativa da agência é que a resolução final seja publicada até abril de 2027. O setor mineral considera o tema estratégico, porque pode atrair investimentos relevantes em segurança geotécnica nos próximos anos e a nova regulamentação vai exigir novos estudos, projetos, monitoramentos e profissionais especializados. Reportagem Álvaro Couto.
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7: Caso Master. O ex-banqueiro Daniel Vorcaro soube antes que seria alvo de uma operação e tentou antecipar o voo para sair do país. É o que mostra o relatório da Polícia Federal no inquérito da Compliance Zero, que teve o sigilo levantado nesta quinta-feira. Pelo relatório, é possível traçar a linha do tempo. Os registros começaram em outubro do ano passado. Isso tudo anotado no bloco de notas do celular de Vorcaro. Tinha ali o nome de policiais federais federais que se reuniram com o Banco Central, perguntas sobre o juiz federal Ricardo Soares Leite, que era o responsável por medidas contra eles. E aí, um dia antes da operação, no dia 17 de novembro passado, Vorcaro recebe mensagens do advogado. Isso logo cedo, pouco depois das 7 da manhã. Uma hora e meia depois, avisa que estava agendando o voo saindo do aeroporto de Congonhas, em São Paulo. Ele fica em contato nesse meio tempo com Bellini e Paulo Sérgio, dois servidores do Banco Central. Se reúne com Ailton Aquino, diretor também do Banco Central, e à noite é preso em Guarulhos, quando iria embarcar para os Emirados Árabes, alvo da Operação Compliance Zero. A conclusão da Polícia Federal é de que havia indícios veementes de que Vorcaro soube de maneira antecipada não apenas que haveria uma investigação criminal em curso, mas também a vara, o nome do juiz e os membros da equipe de investigação. Detalhe que a queda do sigilo ocorre há 4 dias da sessão extraordinária no Supremo, que vai discutir a situação do ministro Alexandre de Moraes. O relatório da PF que Mendonça liberou e que mostra mais de 50 mensagens recebidas por ele, Alexandre de Moraes, enviadas por Daniel Vorcaro. Os ministros vão também discutir a conduta nos inquéritos, essa questão de troca de relatórios, como a que houve na semana passada, liminares de um ministro contra o outro num comando conflitante, como afirmou o próprio presidente da corte, Edson Fachin. Nessa quinta-feira mesmo, Fachin passou o dia reunido com ministros em conversas individuais e a sessão nesta terça-feira deverá ser aberta, pelo menos por enquanto. Lembrando que nesta sexta-feira termina o prazo para Andrei Rodrigues, diretor-geral da Polícia Federal, dar explicações. Aquele prazo de 48 horas aberto por Edson Fachin, isso depois de Andrei ter sido tirado e reintegrado no comando da PF por decisões, primeiro de André Mendonça e depois de Flávio Dino. Da Rádio Nacional em Brasília, Priscila Mazenotti.
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9: Vamos seguindo, mais Tititi chegando pra você. A temperatura subiu, hein? José Loreto e a namorada Fernanda Marques renovaram o bronzeado e curtiram uma praia aos beijos. É, foi esta semana. O casal foi clicado em clima de romance nas areias de São Conrado, no Rio de Janeiro. Eles se divertiram. O ator fotografou a namorada e carregou ela no colo para o mar, dando gargalhadas. É, só love, né? E no próximo bloco vou falar da Gabriela Loran. É já já.
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Tarde para você, faltam 18 para as 3 aqui na província. 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

0: David Guetta e Ray Paton, You and I, Me and You. Na sexta-feira da província rolou também Digo e Léo Santana, Hipnotiza. 2h47, hora das informações. Cris Marques, sextou por você.
1: Vamos que vamos, mais emoções da sua novela preferida, agora é hora de Por Você. Peixe sofre ao lembrar de Julie e diz que ele e os irmãos não vão ficar muito tempo no prédio de Bela. Enquanto isso, Gabriel e Peixe começam a se aproximar. Vanessa consegue colocar Gabriel como palestrante em um evento importante. Já Lucas pergunta a Bela o que ela ainda sente por Gabriel. A médica diz que precisa descobrir quem foi responsável pela morte de Julie. E o capítulo de hoje termina em tensão. Juarez sobe perigosamente no alto de uma passarela. Amanhã a gente confere muito mais em Por Você. Mas já tem Quem Ama Cuida, hein?
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3: 11 de setembro, 1916, o vão central da ponte de Quebec desaba, matando 13 trabalhadores. 1936, criado o Tribunal de Segurança Nacional no Brasil, destinado ao julgamento sumário dos suspeitos de subversão. 1941, início das construções do Pentágono. 1973, um golpe militar no Chile, liderado pelo general Augusto Pinochet, derruba o presidente democraticamente eleito, Salvador Allende. Pinochet exerce o poder ditatorial até ser destituído por um plebiscito em 1988, permanecendo no poder até 1990. 2001, os ataques de 11 de setembro, uma série de ataques suicidas coordenadas, matando 2.996 pessoas, usando 4 aviões sequestrados por 19 membros da Al-Qaeda. 2 aviões se chocam contra o World Trade Center em Nova York. Um terceiro se choca contra o Pentágono, condado de Arlington, na Virgínia, e um quarto cai em um campo perto da Pensilvânia. 2005, Israel declara unilateralmente seu desligamento militar nas operações na faixa de Gaza. 2011, inaugurado o Memorial e Museu Nacional do 11 de setembro, no décimo aniversário dos ataques de 11 de setembro.
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4: A CBF realizou ontem, em sua sede no Rio de Janeiro, o sorteio dos mandos de campo da semifinal da Copa do Brasil. No evento, ficou definido que Atlético Mineiro e Vasco serão as equipes mandantes no jogo de volta, enquanto Grêmio e Palmeiras vão abrir o confronto diante das suas torcidas. As partidas de ida e volta têm como datas base os dias 1º e 8 de novembro. O Palmeiras vai enfrentar o Vasco, o primeiro jogo com mando de campo do Palmeiras, e Grêmio e Atlético Mineiro com o primeiro jogo com mando de campo da equipe do Grêmio. Nesse confronto, Atlético Mineiro e Grêmio, um total de 7 títulos, 2 para a equipe mineira e 5 para a equipe gaúcha. Já no duelo entre Vasco e Palmeiras, são 5 títulos, 1 para a equipe carioca e 4 para a equipe paulista.
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6: Os relatórios da Polícia Federal mostram também as benesses, os agrados feitos por Daniel Vorcaro do Master a autoridades. Revelam ainda as trocas de mensagens nesse sentido. Foram muitas festas, muitos presentes, muitas viagens. Entre elas, 2 bancadas por Vorcaro a servidores do Banco Central. E aí a gente fala do Bellini Santana, que era chefe de supervisão bancária, e de Paulo Sérgio Neves de Souza, que era diretor de fiscalização. Um foi para Paris e o outro para Disney.

0: os servidores do Banco Central seria uma espécie de consultoria, uma orientação técnica, revisando documentos, repassando informações internas e extraordinárias. Os três tinham, inclusive, um grupo de WhatsApp. E Bellini estava na lista de despesas fixas de Vorcaro, R$500 mil por mês. O conjunto desses elementos, diz a Polícia Federal, evidencia que tanto Paulo Sérgio quanto Bellini Santana foram destinatários de vantagens materiais associadas à atuação de Vorcaro, ainda que estruturadas de modo a ocultar a vinculação direta. O Banco Central abriu sindicância, apurou o caso. Estamos em contato com a defesa dos dois, aguardando resposta. Da Rádio Nacional em Brasília, Priscila Mazenotti.
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3: Não ia dar valor às coisas não, mãe. A Rosalene, quando veio aqui pra casa, ela veio com três meninos.
4: Nem título de eleitor ela não tinha, mãe. Era igual bujão de gás, só tinha o registro.
3: Eu mandei ajeitar 72 dentes cariados dela. Ela passou 6 meses, mas eu nunca bebeu água de torneira, mãe. Era só água mineral, daquela de 20 litros. Só fumava fumo maratá. Eu comprava o fumo e o caderno pra ela fazer o cigarro. Paguei um curso pra ela, pra ela aprender a capar jumento. Ela fez um curso, uma capacitação pra aprender a capar jumento. Foi eu que paguei. A Bezatacil, que ela tomou tudo, foi eu que paguei. Só cozinhava no carvão, nunca cozinhou na lenha, só no carvão. Eu comprei 2, 3 sacos de carvão. Comprei uma bicicleta assim, de calói pra ela, botei um capa corrente cromado. Mesmo assim, não deu valor não, mãe. Mulher não dá valor às coisas não, mãe.
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5: Tá acompanhando o Tititi? Então vamos seguindo. Gabriela Loran revelou nas redes sociais que vai passar por um transplante capilar. A atriz contou que as entradas na região da testa eram uma insegurança antiga. Durante a pandemia, ela fez uma frontoplastia com avanço capilar. E agora, ela resolveu realizar um implante. Gabriela compartilhou a novidade com os seguidores nas redes sociais. Se é pra ficar melhor, né? Por que não? No próximo bloco, vou falar do Nicolas Prates. Segura que é rapidinho, tô de volta.
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Maria Santíssima, que em vossa imagem milagrosa de Aparecida espalhais inúmeros benefícios sobre o Brasil. Eu, embora indigno de pertencer ao número dos vossos servos, mas desejando participar dos benefícios da vossa misericórdia, prostrado a vossos pés, consagro-vos o entendimento, para que sempre pense no amor que mereceis. Consagro-vos a língua, para que sempre vos louve e propague a vossa devoção. Consagro-vos o coração, para que depois de Deus vos ame sobre todas as coisas. Recebei-nos, ó Rainha incomparável, no ditoso número dos vossos servos. Acolhei-nos debaixo da vossa proteção. Socorrei-nos em nossas necessidades espirituais e temporais, e sobretudo na hora da nossa morte. Abençoai-nos, ó Mãe Celestial, e com vossa poderosa intercessão, fortalecei-nos em nossa fraqueza, a fim de que, servindo-vos fielmente nesta vida, possamos louvar-vos, amar-vos e render-vos graças no céu, por toda a eternidade, assim seja. Pela intercessão de Nossa Senhora Aparecida, Rainha e Padroeira do Brasil, a bênção de Deus Onipotente, Pai, Filho e Espírito Santo, desça sobre vós e permaneça sempre.

0: apresento diante do coração do meu filho Jesus todas as tuas dores emocionais. Peço que ele cure tuas feridas, acalme tuas angústias e devolva a paz ao teu coração. Entrego também ao Senhor as tuas causas financeiras, pedindo que não te falte o pão de cada dia, nem a dignidade do trabalho, que a providência divina visite a tua casa e multiplique tudo o que você oferece com amor. Intercedo pela tua família, que haja união, respeito e bênçãos em cada lar. E rogo de modo especial pelos doentes de tua família. Que Jesus seja força na fraqueza, esperança no sofrimento e consolo em cada lágrima. Meu filho, minha filha, não temas. Eu, tua mãe Aparecida, o caminho contigo. Confia, porque o meu filho nunca abandona aqueles que nele esperam. Amém.
1: Senhora de Aparecida, tu que foste concebida padroeira do Brasil, em todos os lares e adorada, e entre as flores conservadas está seu manto azul cor de anil. Tu que é a luz

vida em Deus e na Senhora de Aparecida, de novo lhe trará coragem. Nós, sendo filhos de Deus, sendo simples artistas, à procura dos sonhos,

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1: Mas sobretudo, meus irmãos, não jureis nem pelo céu, nem pela terra, nem façais qualquer outro juramento. Seja, porém, o vosso sim, sim, e o vosso não, não, para não cairdes em condenação. Tiago 5:12.
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4: São 3h20 na província. Boa tarde.
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9: A produção do Teleton começou a organizar a edição de 2026, marcada para 6 e 7 de novembro no SBT. Entre os nomes desejados para participar presencialmente da campanha estão Gisele Bündchen e a cantora mexicana Thalia. A maratona televisiva arrecada recursos para o trabalho realizado pela AACD com pessoas com deficiência física. Os convites ainda estavam em fase de negociação, portanto a presença das duas estrelas não havia sido confirmada oficialmente.
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0: No dia 11 de setembro de 2001, quase ninguém entendia o que estava acontecendo quando viu pela TV uma das duas torres gêmeas de Nova York repleta de fumaça. Em seguida, as pessoas assistiram ao vivo o segundo avião se chocar contra outra torre. Difícil acreditar no que 2 bilhões de pessoas estavam vendo ao mesmo tempo nas televisões de todo o mundo. 25 anos atrás, os aviões se chocaram a mais de 800 km por hora, 1000 graus de temperatura nas explosões, 110 andares e mais de 410 metros das duas torres derrubadas, 2.600 mortos em Nova York, 125 mortos no Pentágono, 246 passageiros e tripulantes nos 4 aviões sequestrados, 400 mil pessoas expostas à poeira tóxica, 8 meses para remover 1,8 milhão de toneladas de escombros. Os números da imprensa da época pouco ajudam a entender as dimensões da tragédia que marcou a memória de pessoas de uma geração inteira. Uma delas foi o empresário Márcio Boruchowski, que anos atrás contou para a TV Brasil como sobreviveu ao episódio.
1: Eu vi uma série de pessoas se jogando, como se fosse um incêndio. Demora para cair. As pessoas, isso é muito chocante, isso ficou para sempre. O barulho que se faz quando cai uma ou duas torres de 100 andares é o maior decibel. Pensa no maior barulho que você já ouviu na sua vida e transforma isso em 1 minuto, 40 segundos, eternamente.
0: Segundo o professor da Escola de Comunicações e Artes da USP, Eugênio Butti, as imagens das torres desabando repetidas vezes gerou um trauma em escala global. A televisão ao vivo, em uma época em que a internet não era tão difundida, prendeu o público pela repetição, algo provavelmente previsto pelos próprios terroristas.
2: Isso abriu uma ferida no olhar, quer dizer, naquele dia, o olhar se tornou mutilado de guerra. O atentado conseguiu ferir todas as pessoas, tanto que todas as pessoas no mundo inteiro são capazes de se lembrar onde estavam quando tiveram notícia daquele acontecimento.
0: O professor da USP chamou essa experiência de tempo congelado, tanto pela TV ao vivo, mas que hoje pode ser visto nas plataformas digitais.
2: A televisão ao vivo desenvolveu essa possibilidade que é congelamento do tempo. Se dá pela expansão de um segundo ou de poucos minutos numa repetição que não cessa, toma horas, às vezes dias, e dá em todos os que estão conectados ali, dá essa relação distinta com o fluxo do tempo.
0: Uma relação entre memória coletiva e história relembrada até hoje. Com sonoplastia de Jailton Sodré, produção de Luciane Cruz e Priscila Terezo, da Rádio Nacional em São Luís, Gabriel Correa.
3: Fim de semana de feriadão e para quem está de olho no 7 de setembro, se prepara. A previsão do Instituto Nacional de Meteorologia é de chuva em parte do país, pelo menos na região norte. Nuvens e chuvas isoladas, Acre e Rondônia ainda com aviso amarelo de perigo potencial de queda de temperatura, assim como no Nordeste. Menos no Ceará, no Rio Grande do Norte, em parte do Piauí, que vai ser ensolarado e com poucas nuvens. No Sudeste, o 7 de setembro vai ser com poucas nuvens em Minas, com possibilidade de chuva e avanço da frente fria em parte de São Paulo, Rio e Espírito Santo. E fica mantido o aviso amarelo de queda de temperatura por lá também. No sul, geada no Rio Grande do Sul, Santa Catarina e parte do Paraná nas primeiras horas do dia, de segunda-feira. Madrugada deve ser gelada. Em Curitiba mesmo, a temperatura não deve passar dos 15 graus. E no centro-oeste, ar frio e seco em quase toda a região. Nuvens, mas sem chuva. Em Brasília está mantido o calorão e a umidade do ar mais baixa. Quem pretende ir à Esplanada ver o desfile deve se preparar. Levar água, boné, leque, tudo que dê para aliviar o calor. Aliás, falando do desfile, está tudo pronto por lá. Neste sábado, foram feitos testes e marcações de vendedores ambulantes. À noite, serão colocadas as barreiras para desvios e fechamento de pistas. A orientação é para as pessoas chegarem cedo e passarem pelos anexos dos ministérios. Vai ter revista e reforço no policiamento. O desfile mesmo deve ser curtinho. Começa por volta de 9 horas, indo até às 11 horas da manhã. Da Rádio Nacional em Brasília, Priscila Mazenotti.
4: Ok, obrigado, Priscila. São 3h26 aqui na província, nessa sexta, dia 11 de setembro. Vamos a Belo Horizonte, ao vivo, com a Líria Vaz, notícia lá da Assembleia. Boa tarde, Líria.
5: Olá, Cristian, muito boa tarde para você também, boa tarde para os nossos ouvintes ligados aí na província, uma terra de muitos contrastes. A região de Montes Claros tem riquezas, mas também cidades pequenas e muita pobreza. São as desigualdades que vêm principalmente causadas pela seca. E esse é um dos desafios para o próximo governador.
6: No norte de Minas, são 86 cidades onde vivem quase 1 milhão e 700 mil pessoas. E a economia dos municípios depende muito da máquina pública. Serviços básicos precários, como baixo acesso à rede de esgoto, são comuns. A falta de água continua sendo um problema, segundo a cientista social Flávia Galizone, causado pelo próprio homem.
7: Essa é uma região do semiárido que mais tinha nascentes, por exemplo, que é diferente com o Nordeste brasileiro. Essa intervenção que a gente tem, que é uma intervenção que concentrou terra, tomou terras comunitárias e ao fazer isso também concentra, monopoliza mananciais, ela faz com que a gente passe a ter uma leitura de uma região que falta água. Mas essa escassez de água, ela está vinculada a essas tomadas.
6: Montes Claros fica do lado do desenvolvimento. Um município que tem atraído importantes negócios, como a instalação de empresas farmacêuticas, vem crescendo de forma expressiva. Mas o pesquisador da UFMG, Ricardo Ruiz, explica que é preciso mais do que abrir postos de trabalho.
8: Se você tem uma empresa que vem e que ela exclusivamente desenvolve, apenas gera emprego, emprego sem qualidade, aproveitando a mão de obra mais barata, com todos os fornecedores sendo buscados de fora e gerando empregos com baixa qualificação e com salários mais baixos, a gente acredita que isso não é um processo de desenvolvimento.
6: Já em Porteirinha, hoje o queijo e o mel de Arueira movimentam a economia da cidade e os produtores tiveram que se reinventar. Antigamente, a produção de algodão era forte no município, mas na década de 1980, as lavouras foram destruídas pelo bicudo, uma praga do algodoeiro, e ainda tinha a questão da falta de chuva. Com isso, muitos agricultores mudaram suas estratégias de convivência com a seca e a geração de emprego e renda. O Beraldo dos Santos foi um deles, que virou apicultor. E para ter água o ano todo, ele investiu em uma tecnologia que são os reservatórios que guardam as chuvas.
9: Graças a Deus tem muita água. Tendo água tem tudo.
6: A construção dos reservatórios de chuva do Beraldo teve apoio de várias instituições e do poder público. Nos últimos 20 anos, principalmente com recursos do governo federal, cerca de 6 mil famílias de 10 cidades da região foram beneficiadas.
5: Você acompanha a série de Minas Gerais exibida na TV Assembleia no nosso portal, almg.gov.br, da Assembleia de Minas para a província, Líria Vaz.
4: Ok, Líria, obrigado pelas informações. Excelente fim de semana para você. Até segunda. Aguardamos você aqui. Um abraço.
5: Abraço para vocês aí, querido. Um ótimo fim de semana.
4: Ok, obrigado. São 3h29.
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11: O programa CNH do Brasil já habilitou mais de 2 milhões de novos condutores em seus primeiros 9 meses de funcionamento. No mesmo período, os pedidos de nova habilitação somaram 7 milhões e 300 mil neste ano, contra 2 milhões e 300 mil em 2025, um crescimento de 216%. O resultado está ligado às novas regras para a obtenção da carteira de motorista, que passaram a reunir as etapas da primeira habilitação em uma única plataforma digital. Entre as mulheres, os processos de habilitação iniciados chegaram a 1 milhão e 250 mil, um aumento de 18% frente ao ano anterior. A região Nordeste concentrou o maior número de processos iniciados, com 54,7%, seguida pela região Norte, com 31,9%. O Ministério dos Transportes calcula uma economia de quase 10 bilhões de reais para os condutores, somando a redução nos valores do curso teórico, da formação prática, da renovação do documento, dos exames médicos e dos deslocamentos evitados, já que parte do processo pode ser feita remotamente. Além da oferta gratuita e digital do curso teórico, também houve redução da carga mínima de aulas práticas, que caiu de 20 para 2 horas. A formação prática também passou a contar com instrutores autônomos. Em 2026, eles conduziram 553 mil dos 4 milhões e 200 mil cursos realizados, o equivalente a 13,2% do total. Os centros de formação responderam pelos outros 86,8%. Com informações da Agência Brasil, da Rádio Nacional em Brasília, Pedro Lacerda.
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13: Este é o Tititi no seu rádio, que volta falando de Nicolas Prates, que foi flagrado correndo na orla da Barra da Tijuca, no Rio de Janeiro, foi na quinta passada, sem camisa e exibindo a boa forma. O ator aproveitou o dia de sol para praticar atividade física. Maridão de Sabrina Sato, Nicolas mostrou que mantém dedicação ao esporte. Em 2025, só para você ter uma ideia, ele completou a maratona de Sydney, na Austrália, em 2 horas 48 minutos e 12 segundos, conquistando o recorde brasileiro na prova. Rapidão, Helen. Eu volto falando dele, Lionel Richie. É já já.
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4: Valeu, Cris. Prepara o Lionel Richie para a gente tocar aqui também. Ele é top demais. All Night Long, daqui a pouquinho no seu rádio. 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E agora a gente vai conferir o informativo da Câmara Municipal de Ouro Preto com a Cibele Murta.
14: Olá, bom dia para você, bom dia para você também, ouvinte. Receba o nosso forte abraço. É um prazer ter a sua companhia nessa sexta-feira, 11 de setembro. E como toda sexta-feira, a gente se encontra para levar até você informação, participação e os principais assuntos que passaram pelo plenário da Câmara Municipal de Ouro Preto. Mas antes de falar do que aconteceu na Câmara, vale lembrar que o dia de hoje carrega uma marca muito forte na história mundial. 11 de setembro de 2001. Ficou marcado pelo os atentados terroristas nos Estados Unidos, uma tragédia que mudou o mundo e deixou uma importante reflexão sobre a necessidade de diálogo, paz e, acima de tudo, respeito à vida. É justamente falando de vida, cuidado e comunidade que a gente começa o nosso informativo de hoje. Na reunião da Câmara, o serviço Família Acolhedora esteve na tribuna para apresentar um trabalho que pode transformar a vida de adolescentes e crianças que precisam temporariamente de um novo ambiente familiar. Vamos entender como esse serviço funciona e quem pode fazer parte dessa rede de acolhimento. Fica com a gente, estamos começando o informativo da Câmara Municipal de Ouro Preto. E quando a gente fala em família acolhedora, talvez muita gente ainda se pergunte, mas afinal, o que significa isso? E olha, é o assunto que merece a nossa atenção. Estamos falando de crianças e adolescentes que, por diferentes situações de vulnerabilidade, precisam ser afastados temporariamente do convívio com a própria família. E aí entra uma palavra que muda tudo: acolhimento. Uma família se dispõe a abrir as portas da sua casa e principalmente do seu coração para receber essa criança ou adolescente por um período determinado, oferecendo segurança, cuidado, afeto e convívio familiar. Mas atenção para uma diferença fundamental: família acolhedora não é família adotiva. Não é pegar uma criança para criar como filho. É oferecer proteção enquanto a rede de assistência social acompanha aquela história e trabalha para encontrar o melhor caminho para aquela criança, inclusive sempre que possível retorno à família de origem. E eu confesso, quando a gente ouve uma história dessas, percebe que acolher não é simplesmente abrir uma porta, é abrir espaço na rotina, na casa, na vida e no coração para alguém que naquele momento precisa muito de um lar seguro. E foi justamente para explicar esse trabalho, tirar dúvidas e mostrar como esse serviço funciona em Ouro Preto que a Laís Amaral esteve na tribuna da Câmara Municipal e vamos ouvir o que ela tem a dizer.
15: O serviço de acolhimento em família acolhedora é uma modalidade de acolhimento para crianças e adolescentes em medida protetiva determinada judicialmente. Em Ouro Preto, nós temos 3 serviços de acolhimento. Nós temos o abrigo, que é para meninos e adolescentes, nós temos a casa lar, que é para meninos e meninas, e o serviço de acolhimento em família acolhedora. A diferença entre essas 3 propostas, ela é crucial para o cuidado integral dessas crianças. Esse serviço consiste, portanto, na possibilidade do cuidado temporário de crianças e adolescentes nas casas das famílias acolhedoras ou grupos de irmãos, né, que no momento não podem permanecer na sua família de origem. Essas famílias vão ser selecionadas e preparadas para oferecer a atenção adequada para cada criança e adolescente que permanecer sob seus cuidados, proporcionando uma experiência de segurança e afeto em um momento difícil de suas vidas, até que possam retornar para a sua família de origem ou, quando isso não for possível, serem encaminhadas para adoção. A criança ou adolescente na casa da família acolhedora e a sua família de origem são acompanhados pela assistente social e psicóloga do serviço durante todo o processo. A primeira diferença crucial entre as modalidades de acolhimento é que nessa modalidade as crianças e adolescentes vão ser resguardadas na casa de uma família e não na instituição. Mesmo que no nosso município, né, as equipes da modalidade institucional empenhem o melhor dos seus esforços, essa modalidade ainda propõe uma rotina que é coletiva, que é restrita para essas crianças e adolescentes que estão acolhidos. E no serviço de família acolhedora, a gente consegue proporcionar um cuidado mais individualizado e mais integral para essas crianças. Então, em Ouro Preto, o nosso serviço integra a Secretaria de Desenvolvimento Social no recorte de alta complexidade. Ou seja, o município que tenha o serviço de acolhimento em família acolhedora precisa priorizar essa medida como cuidado para crianças e adolescentes, considerando os danos, né, que o acolhimento institucional a longo prazo podem causar a essas crianças e adolescentes. As famílias acolhedoras não poderão estar no Sistema Nacional de Adoção. Essas famílias que são preparadas e habilitadas para acolher as crianças, portanto, não podem ter o desejo de adotá-las e também não têm esse direito. Por que que é necessária essa diferenciação? A fila da adoção, ela é uma fila para famílias que tenham interesse em aumentar a sua família de forma permanente. O cuidado do serviço de acolhimento sempre vai ser temporário pelo momento que aquela criança ou adolescente precisa. Outra questão que motiva essa separação entre as modalidades é que as crianças no abrigo e na casa lar precisam ter a mesma oportunidade do que as crianças acolhidas em família acolhedora. Portanto, não pode ser um caminho para furar a fila, né? Digamos assim.
14: E depois de entender o que é o acolhimento, fica a pergunta: quem pode abrir as portas da casa para fazer parte desse programa? Quais são as características e os critérios necessários para ser uma família acolhedora em Ouro Preto? A Laís pode explicar para gente.
15: Ter entre 21 e 65 anos, ser residente em Ouro Preto há pelo menos 2 anos, ter moradia fixa, isso significa morando de aluguel ou não, mas ser uma pessoa residente, né? Ter boa saúde física e mental, não ter dependentes químicos na família, não possuir antecedentes criminais, ter concordância de todos os membros da família, ter disponibilidade de tempo para oferecer proteção e apoio às crianças e adolescentes, ser pelo menos 16 anos mais velho que o acolhido e não estar inscrito no Cadastro Nacional de Adoção ou ter intenção em adotar.
14: E se você se identificou com essa proposta e acredita que pode fazer a diferença na vida de uma criança ou de um adolescente, o caminho é procurar o serviço para a família acolhedora de Ouro Preto. E nos distritos, você pode entrar em contato pelo telefone 31-3559-3369 ou pelo e-mail familiaacolhedora@ouropreto.mg.gov.br e receber todas as orientações. Uma atitude que começa com uma simples ligação pode significar um lugar seguro na vida de uma criança. E é justamente falando de cuidado com as pessoas e das necessidades das nossas comunidades que a gente segue para outro assunto que chegou ao plenário. Em Santa Rita, uma das principais preocupações apresentadas pelo vereador Mercinho é o transporte coletivo. A necessidade de mais linhas e mais horários de ônibus entre Santa Rita, Ouro Preto, Ouro Preto, Santa Rita. Uma demanda que mexe diretamente com a rotina de quem precisa se deslocar todos os dias.
16: Um novo horário em Santa Rita foi procurado por alguns moradores, as pessoas que trabalham, saem de casa todo dia, vêm em Ouro Preto e voltar não é fácil. E os horários não estão coincidindo, eu acho que a gente tinha que avaliar mais um horário de ônibus para Santa Rita, porque mesmo que coloque um micro-ônibus, se talvez um ônibus maior, não é para parar a rota da Serra dos Cardosos não, viu? Porque teve uma vez que eu fui fazer um comentário aqui, muitos acham que a gente quer parar, a gente quer que continue, a gente quer que aumente, a gente não quer nunca que diminua, porque a rota é muito importante. A gente quer que aumente, avalie uma rota saindo direto de Santa Rita, traga as pessoas para trabalhar e vice-versa. Eu acho que tem que ter um horário, né? Nós estamos hoje em Santa Rita com quase 7 mil moradores, né? Com um ônibus atendendo só por dia. Aquele modelo que há 40 anos atrás está atendendo até hoje, de um ônibus sair 8 horas da manhã e retornar às 16 horas da tarde. Então, eu acho que já está passando a hora de avaliar, pegar mais sério, de ter mais um horário em Santa Rita. Porque a gente só tem deslocamento de horário de Santa Rita para Ouro Preto. Tá certo, Cardoso para Ouro Preto. A gente não tem uma linha que vai a Ouro Branco. Sandrinho já fez um documento solicitando a linha para Ouro Branco, não sei qual a resposta que teve. Antigamente tinha essa linha, não sei o porquê que parou, mas poderia estar continuando, porque Ouro Branco, o fluxo é maior também para ir a Conselheiro Lafayette e vários outros lugares. Então, eu acho que está na hora do município para avaliar, porque vira uma linha intermunicipal, né? Se for Ouro Branco, já não é mais municipal. Espero a compreensão do secretário de poder avaliar isso aí, que as pessoas estão me procurando e cobrando todo momento.
14: E ficamos por aqui com mais uma edição do Informativo Nossa Câmara. Para mais informações sobre as reuniões e para acompanhar a transmissão ao vivo, acesse o canal da Câmara no YouTube. Para mais informações e acesso aos serviços da Casa Legislativa, acesse cmop.mg.gov.br. Da Câmara Municipal de Ouro Preto, repórter Cibele Murta.
4: Ok, obrigado, Cibele. São 3h44. 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
5: Boa tarde pra você. Sextou, 15 para as 4 na 98.7 Província. Sexta-feira, dia 11 de setembro. E agora tem mais música.
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5: Daqui a pouco tem mais informação no seu rádio. Gustavo Lima.
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0: sequência no Pop Show, esquece. Tchauzinho, turma chora, do pagode, amigo. Chora, né?
1: Na cama, que é lugar quente.
0: Na cama, que é lugar quente. Expresso, Sabrina Carpenter, Ariana Grande. E rolou também Gustavo Lima para esta sexta-feira, Assunto que Dói. Faltam 4 para as 4, Cris Marques.
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0: Província, boa tarde, 4 para as 4, sextou.
3: Tô de volta agora com Quem Ama Cuida. Hoje Sueli mantém o que disse no depoimento, mesmo com medo de Ademir. Enquanto isso, Flávia pega Ulisses em um cassino clandestino e fica chocada. Ele confessa que já não é mais sócio da joalheria e acaba expulso da casa pela mulher. Fábio acredita que Pilar está usando o vício de Ulisses para manipulá-lo. E Pedro pergunta a Adriana se foi ela quem armou o flagra no cassino. Que dúvida, né? Amanhã tem mais emoções de Quem Ama Cuida. Até lá, então.
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5: 3 jogos completaram a 27ª rodada do Campeonato Brasileiro da Série B na noite de ontem. No estádio 1º de maio, São Bernardo perdeu para o Londrina 2-1. No Oba, clássico goiano, e o Vila Nova meteu 2-0 no Goiás. E na Ilha do Retiro, o Sport venceu a Ponte Preta por 2-0. Com o complemento da 27ª rodada, o G6 fica assim: Juventude 50 pontos, Novo Horizontino 49, Vila Nova 47, 14 vitórias, Fortaleza 47, 8 gols de saldo, Criciúma na quinta posição 47 pontos, 7 gols de saldo, e na sexta posição

0: 43 pontos. Na zona de rebaixamento, Avaí 29 pontos, Londrina 25, América 17, a Ponte Preta com apenas 10 pontos ganhos. A 28ª rodada começa no domingo com 4 jogos: Atlético Goianiense Criciúma, Juventude Atletique, Novo Horizontino e Cuiabá, Fortaleza e Ceará.
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2: Esse ano eu não fui não, mãe, pular o carnaval não, tô trabalhando drobado. O filho do ego do Cristiano arrumou um investimento pra mim 40 dias atrás.
3: Isso era o investimento do meu sonho. Se eu botasse 10 mil, eu dropava com 15 dias. Eu vendi uma carroça minha, minha égua cibalena, 32 galinhas caipira, 900 tijolos de 8 furos. Vendi uma moto elétrica do menino da minha mulher, Giovanni Júnior. E peguei 4.500 cubos leiteiro a 13% e investi em criptomoeda e bitcoin. Com 10 dias que meu dinheiro tá investido, a Federal bateu em cima, fechou a empresa, mãe. Agora a mulher quer ver o cão e não quer me ver porque eu vendi a motinha elétrica do menino dela, Giovanni Júnior. E eu tô trabalhando drogado, mãe. É difícil.
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6: Você ligada no Tititi não perde nada, vem comigo. Lionel Rich recebeu alta hospitalar 3 dias após ser internado por precaução, depois de passar mal durante um show no Missouri, Estados Unidos. Aos 77 anos, o cantor chegou a pedir uma cadeira para terminar a apresentação. Ele foi levado à UTI e passou por exames cardíacos. Segundo a revista People, Rich já está em casa em Los Angeles e muito bem. Bem, amanhã tem mais Tititi e eu volto, tá bom? Beijo pra você e até lá.
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7: Quatro horas em ponto na província. Ótima tarde para você ligado em 98.7. Sucesso, informação no seu rádio. Está chegando aí mais sucesso para você nessa sexta, 11 de setembro.

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1: Hoje é sexta-feira, bora tomar uma?

0: Rafaela Santos, a favorita, e Mariana Fagundes, Chama no Brega, Eu Duvido. Jota Quest com Tim Maia e Negra Lee, Descobridor dos Sete Mares, 4h10 na província, sexta-feira, 11 de setembro, hora certa, Posto Ouro Preto, aí ao lado da Cooper Ouro, 4h10.
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4: O ministro Edson Fachin, presidente do Supremo Tribunal Federal, determinou nesta sexta-feira a liberação total do sigilo dos processos ligados ao caso Master. A decisão abrange todos os procedimentos vinculados à Operação Compliance Zero, que apura o esquema. Fachin também deu um prazo de 24 horas para que o ministro André Mendonça, relator do caso, envie a íntegra dos autos à presidência do STF e aos gabinetes dos demais ministros. O pedido para retirada de sigilo dos documentos do Master partiu do vice-procurador-geral da República, Hindenburgo Chateaubriand Filho, que alertou para uma falha na lista de processos liberados anteriormente por Mendonça. Segundo a Procuradoria, boa parte dos procedimentos ligados à investigação mais ampla havia ficado de fora do levantamento de sigilo, o que poderia comprometer a transparência anunciada pelo relator e criar tratamento desigual entre casos com a mesma repercussão. Ao acolher o pedido, Fachin manteve em sigilo apenas as diligências ainda em andamento, cuja divulgação imediata poderia prejudicar a efetividade das investigações. O ministro Cristiano Zanin também pediu a Fachin que disponibilize no mesmo HD o material de uma perícia em um iPhone apreendido, por entender que o aparelho já estaria incluído no levantamento de sigilo. Em resposta, Fachin determinou que o ofício seja anexado ao processo e solicitou informações a Mendonça sobre o pedido. Da Rádio Nacional em Brasília, Pedro Lacerda.
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3: Afastada das novelas desde 2018, Franciele Feduzeschi encontrou uma nova profissão. A atriz, conhecida por trabalhos como Clone, América e também Zorra Total, passou a atuar como psicóloga depois de ser diagnosticada com fibromialgia. Aos 47 anos, ela mantém um consultório na Barra da Tijuca, no Rio de Janeiro, voltado especialmente ao acolhimento de pessoas com dores crônicas e problemas de saúde mental. Recentemente, Franciele também chamou Débora Seco de serpente, alegando ter presenciado atitudes das quais não gostou durante a época de América, mas evitou ali revelar detalhes.
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0: A Associação dos Membros dos Tribunais de Contas do Brasil apresentou uma proposta para ampliar a transparência no uso de recursos públicos em eventos festivos e na contratação de apresentações artísticas. A iniciativa foi apresentada ao deputado federal Miguel Ângelo e deu origem a um projeto de lei que começou a tramitar na Câmara dos Deputados. A proposta foi elaborada pela Atricom a partir da experiência dos Tribunais de Contas na fiscalização desse tipo de despesa. O objetivo é prevenir irregularidades e permitir que a sociedade acompanhe com mais clareza como o dinheiro público é utilizado. Entre as medidas previstas está a exigência de justificativa antes da contratação. O gestor deverá informar, por exemplo, a finalidade do evento, o valor estimado e a origem dos recursos. Também deverá demonstrar que a despesa não vai comprometer a continuidade de serviços públicos essenciais. O projeto prevê ainda a divulgação de contratos e de informações como o artista ou o grupo contratado, os valores envolvidos e a origem dos recursos. O texto não estabelece limites ou tetos para os gastos e não interfere na escolha dos artistas. A proposta busca garantir que as contratações sejam planejadas, justificadas e transparentes. Siga a Atricom nas redes sociais. Agência Rádio Web. Produção e reportagem Isabela Pesce.
1: O ex-deputado estadual pelo MDB, Diego Raimundo de Oliveira Santos, do TH Joias, e mais 4 acusados pelo Ministério Público Federal são agora réus por envolvimento em um esquema de corrupção, tráfico de drogas e contrabando ligado ao Comando Vermelho, a maior facção criminosa do Rio de Janeiro. A denúncia foi aceita por unanimidade no Tribunal Regional Federal da 2ª Região. A Justiça Federal manteve a prisão preventiva dos acusados e determinou a transferência do ex-deputado Diego Raimundo para uma penitenciária federal. Ele foi preso em setembro do ano passado e dias depois o MDB expulsou o parlamentar. De acordo com a denúncia, além de TH Joias, Gabriel Dias de Oliveira, conhecido como Índio, Luiz Eduardo Cunha Gonçalves, o Dudu, o ex-secretário estadual de Esportes, Alessandro Pitombeira Carracena, e o delegado da Polícia Federal, Gustavo Stil, estão infiltrados na Assembleia Legislativa do Estado e em órgãos do governo para atuar no tráfico de armas trazidas do Paraguai para comunidades na capital fluminense. Em contrapartida, conseguiam vantagens ilícitas e o vazamento de dados policiais. O grupo teria ainda importado clandestinamente bloqueadores de sinal de drone para sabotar e evitar o monitoramento das forças de segurança durante operações policiais. Da Rádio Nacional no Rio de Janeiro, Cristiane Ribeiro.
2: 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Com redação de Diego Freitas, da agência Rádio Gov em Brasília, Gilson Santa Fé.
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4: Mais de 4 milhões de turistas estrangeiros chegaram ao Brasil de avião nos 7 primeiros meses de 2026. O número representa um salto de 12% em comparação com o mesmo período do ano passado, quando o país recebeu cerca de 3 milhões e meio de visitantes internacionais por via aérea. Os dados da Embratur mostram que o avião continua sendo a principal porta de entrada para quem vem conhecer o Brasil. E o movimento foi especialmente forte no começo do ano, durante o verão, época que costuma atrair turistas de várias partes do mundo. Janeiro teve um crescimento de mais de 22% nas chegadas internacionais. Fevereiro e março também registraram altas expressivas, impulsionadas pelo carnaval. A Argentina lidera a lista dos países que mais enviaram turistas ao Brasil, com mais de 1 milhão de visitantes. Em seguida, aparecem Chile, Estados Unidos, Portugal e França. Outro dado que chama a atenção é a força dos países vizinhos da América do Sul, entre os principais mercados emissores, o que mostra a importância das conexões aéreas na integração da região e no fortalecimento do turismo. São Paulo e Rio de Janeiro concentram a maior parte dos desembarques internacionais. Juntos, os dois estados receberam mais de 3 milhões de turistas. O resultado tem relação direta com os aeroportos de Guarulhos e Galeão, principais receptores de voos vindos do exterior. Santa Catarina, Bahia e Pernambuco completam a lista dos estados mais procurados pelos visitantes estrangeiros. Considerando todas as formas de entrada no país, incluindo fronteiras terrestres e portos, o número de chegadas internacionais alcançou 5,87 milhões entre janeiro e julho de 2026, uma variação de menos 1,3% em relação ao mesmo período de 2025. Da Rádio Nacional no Rio de Janeiro, Tatiana Alves.
5: O Ministério dos Direitos Humanos e da Cidadania informou que pessoas em situação de rua têm direito ao voto mesmo sem endereço fixo. Segundo o Tribunal Superior Eleitoral, o domicílio eleitoral pode considerar vínculos familiares, afetivos, econômicos, profissionais, comunitários ou de outra natureza. Para essa população, não é exigida documentação que comprove esses vínculos. O alistamento eleitoral pode ser solicitado pela internet, pelo autoatendimento eleitoral Título NET, nos portais da Justiça Federal ou presencialmente. Para as eleições de 2026, porém, o cadastro eleitoral foi encerrado em 6 de maio. Em caso de violação de direitos, o Disque 100 recebe denúncias gratuitamente 24 horas por dia. O serviço também funciona por WhatsApp no número 61 99 611 0100, ou pelo Telegram procurando por Direitos Humanos Brasil pelo site ouvidoria.mdh.gov.br, que oferece atendimento em Libras e presencialmente na Ouvidoria Nacional de Direitos Humanos, em Brasília. Com redação de Diego Freitas, da Agência Rádio Gov em Brasília, Vladimir Filippin.
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7: Júlio Casares está expulso do São Paulo. A votação encerrada ontem, o Conselho Deliberativo aprovou por 223 votos a 5 a saída do ex-presidente do quadro associativo do Clube Paulista. Casares era alvo de um processo na Comissão de Ética que recomendou a sua expulsão por gestão temerária ou irregular. A decisão foi unânime unânime entre os 5 integrantes do órgão, com base em investigações internas que apontaram possíveis irregularidades durante a sua gestão. O caso também é investigado pela Polícia Civil e pelo Ministério Público. Entre os argumentos apresentados está a constatação de aproximadamente 7 milhões de reais em saques das contas do São Paulo, cuja documentação, segundo o relatório, não permitia comprovar adequadamente a origem, a finalidade e o destino dos valores.
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1: Ótima tarde para você, 4 horas e 32 minutos. Sucesso, informação no seu rádio. Daqui a pouquinho, principais notícias desta sexta-feira, 11 de setembro. Mais música pra você. Lançamento Alan Coração e Leonardo.

0: maravilhosa. Olha lá, Léo, olha ela traindo.
1: Que coisa vambora, linda, vambora. Que coisa linda, hein?
2: Ai, hoje vai.
3: Ah, hoje não.
2: Hoje.
3: Ah, sexta-feira.
2: Uhul, até que enfim é sexta-feira.
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0: Principais notícias até o momento dessa sexta, 11 de setembro. A gente ouviu também Infinito, Cláudia Leite, Manu Batidão e Alan Coração com Leonardo Onça Pintada.
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0: Pablo com Simone Mendes, Suor Pingado. Faltando 15 para 5 na província. Música e informações no seu rádio nessa sexta.
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3: Maria Paula Carvalho.
4: Paris, 11 de setembro de 2026, vamos aos destaques desta edição. 25 anos após os atentados terroristas de 11 de setembro em Nova York, a cidade presta homenagem nesta sexta-feira às vítimas do maior ataque terrorista da história dos Estados Unidos. A cerimônia acontece no Marco Zero, local onde ficavam as Torres Gêmeas do Assos. A cerimônia ocorre sem a presença do presidente Donald Trump. Ele participa de uma homenagem separada no Pentágono, sede do Departamento de Defesa, que também foi atingida por um dos aviões sequestrados pela Al-Qaeda em 2001. Segundo muitos analistas, os atentados marcaram uma virada nas relações internacionais e na política externa dos Estados Unidos, que passou a defender o unilateralismo. Na véspera, durante a Convenção Nacional Republicana no Texas, Donald Trump pediu apoio aos candidatos de seu partido nas eleições de meio de mandato e voltou a atacar a imprensa e seus adversários políticos. A tensão no Oriente Médio continua pressionando o mercado de energia, sem sinais de uma solução para o conflito. O petróleo Brent, referência internacional, chegou a 108 dólares o barril no início do pregão asiático desta sexta-feira. A preocupação se concentra no Estreito de Hormuz. O assunto foi discutido em uma conversa telefônica entre os ministros das Relações Exteriores da Coreia do Sul e do Irã. Esse contato ocorreu dias após Seul informar que avalia uma possível contribuição para reforçar a segurança da navegação na região. Essa iniciativa provocou reação de Teerã, que advertiu para graves consequências em caso de participação militar sul-coreana no conflito. Em Hong Kong, três ativistas ligados às vigílias em memória da Praça Tiananmen foram condenados nesta sexta-feira a penas de prisão que variam de 5 a mais de 7 anos. Eles foram considerados culpados de incitar a subversão por organizar manifestações que lembravam a repressão realizada pelo exército chinês em junho de 89, quando protestos pró-democracia na Praça Tiananmen foram violentamente reprimidos. A Rússia abateu 777 drones ucranianos durante a madrugada, enquanto ataques russos deixaram 2 mortos e 8 feridos em Kiev, onde um prédio residencial pegou fogo. Em meio à escalada do conflito, Vladimir Putin chegou à Índia para a cúpula dos BRICS. Rádio França Internacional em parceria com a agência Rádio Web.
5: Sexta-feira, 11 de setembro de 2026. Esse é o Giro de Notícias. Eu sou Breno Zonta e você acompanha os destaques do momento. Trabalhadores dos Correios aprovaram greve por tempo indeterminado na noite da última quinta, com adesão de sindicatos de todos os estados do Brasil. O anúncio foi divulgado pela Federação Interestadual dos Empregados

0: a empresa brasileira de Correios e Telégrafos, que destacou que um dos principais impasses na negociação é o plano de saúde dos funcionários. A Polícia Federal apontou em relatório encaminhado ao Supremo Tribunal Federal que o ex-chefe do Departamento de Supervisão do Banco Central, Belini Santana, recebeu pagamentos recorrentes de R$500 mil em troca de repassar informações sigilosas para o ex-banqueiro Daniel Vorcaro. Belini foi beneficiado ainda com almoço, jantar e guia em Paris, tudo custeado por Vorcaro. O relatório teve o sigilo levantado pelo ministro André Mendonça, relator do caso do Banco Master, no Supremo. O ex-governador de Goiás e candidato do PSD à presidência, Ronaldo Caiado, foi diagnosticado com pneumonia na última quinta. Ele foi internado em um hospital de São Paulo com faringite aguda, mas depois de uma tomografia do tórax, foi constatada infecção nos pulmões. O tratamento foi ajustado e, segundo o hospital, Caiado apresenta quadro estável e boa evolução. O avanço de um ciclone extratropical deve manter o tempo instável no centro-sul do Brasil e aumentar a área que pode ser atingida por tornados nesta sexta. De acordo com a Climatempo, norte de Santa Catarina, todo o estado do Paraná, sul de São Paulo e sul do Mato Grosso do Sul podem registrar o fenômeno. O ministro do STF, André Mendonça, atendeu ao pedido do presidente da corte, Edson Fachin, e derrubou o sigilo das investigações envolvendo o Banco Master e seu ex-presidente Daniel Vorcaro, as partes que envolvem o filme Dark Horse, sobre a vida do ex-presidente Jair Bolsonaro, e a relação do governista Jacques Wagner ainda não foram reveladas. O Giro de Notícias é uma produção da Agência Rádio Web. Texto e apresentação, Breno Zonta. Edição, Mário Melo.
1: A ANEEL, Agência Nacional de Energia Elétrica, manteve a bandeira tarifária amarela para o mês de setembro. A decisão anunciada nesta sexta-feira significa que os consumidores continuarão pagando uma taxa extra de R$ 1,85 a cada 100 kWh consumidos. A cobrança adicional é reflexo de condições menos favoráveis para a geração de energia no país, que obrigam o uso de fontes mais caras para abastecer o sistema elétrico. O mecanismo de bandeiras tarifárias funciona como um termômetro mensal, dando transparência aos consumidores sobre os custos reais da energia que chega às suas casas. A agência pede aos consumidores que usem a eletricidade de maneira consciente. Da Rádio Nacional em Brasília, Pedro Lacerda.
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0: ensolarado e com poucas nuvens. No sudeste, o 7 de setembro vai ser com poucas nuvens em Minas, com possibilidade de chuva e avanço da frente fria em parte de São Paulo, Rio e Espírito Santo, e fica mantido o aviso amarelo de queda de temperatura por lá também. No sul, geada no Rio Grande do Sul, Santa Catarina e parte do Paraná nas primeiras horas do dia, de segunda-feira. Madrugada deve ser gelada. Em Curitiba mesmo, a temperatura não deve passar dos 15 graus. E no centro-oeste, ar frio e seco em quase toda a região. Nuvens, mas sem chuva. Em Brasília está mantido o calorão e a umidade do ar mais baixa. Quem pretende ir à esplanada ver o desfile deve se preparar. Levar água, boné, leque, tudo que dê para aliviar o calor. Aliás, falando do desfile, está tudo pronto por lá. Neste sábado, foram feitos testes e marcações de vendedores ambulantes. À noite, serão colocadas as barreiras para desvios e fechamento de pistas. A orientação é para as pessoas chegarem cedo e passarem pelos anexos dos ministérios.
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2: A autonomia para adolescentes se deslocarem pela cidade pode facilitar a rotina das famílias. Mas como ter uma solução útil para o dia a dia sem tirar a supervisão e o acompanhamento dos pais? Uma pesquisa realizada pela Uber em 2025 mostrou que 80% dos responsáveis que usam a Uber Conta Teams se sentem mais seguros com os deslocamentos dos filhos após adotarem a solução. Agora, o recurso também passa a oferecer a opção de acompanhar a viagem de usuários entre 12 e 17 anos por meio de uma transmissão de vídeo ao vivo, como explica o gerente de comunicação para assuntos de segurança da companhia, Yuri Villacorta.
3: Com essa nova opção de acompanhar a viagem do jovem por meio de uma transmissão ao vivo, os responsáveis podem ver o interior do veículo em tempo real, pela câmera do celular do motorista parceiro. Os pais ou responsáveis pela conta do adolescente serão os únicos com acesso ao vídeo e receberão uma notificação informando sobre a possibilidade de acompanhar essa viagem ao vivo. Assim que o trajeto é finalizado, a transmissão é encerrada e o arquivo fica armazenado de forma criptografada, sendo acessado somente pelo time de suporte da Uber, apenas em caso de reporte de segurança.
2: A opção da transmissão ao vivo será disponibilizada gradualmente nos próximos dias e amplia o conjunto de ferramentas de segurança na plataforma.
3: É importante ressaltar que a Uber Conta Teams também conta com outros recursos de segurança, como a modalidade de viagens apenas com motoristas mulheres, o código PIN para garantir que o jovem está entrando na viagem com o motorista correto, além do compartilhamento de viagem, que os responsáveis podem receber atualizações em tempo real e acompanhar todo o trajeto pelo mapa do app, além de conseguir ligar para o motorista parceiro, caso seja necessário.
2: Para fazer a configuração no aplicativo, o responsável deve acessar a área Conta, entrar em Família, selecionar a opção Sou Adulto e depois adicionar um adolescente. É preciso informar a idade e o contato do jovem e enviar o convite. Em seguida, o responsável deve aceitar os termos de criação do perfil familiar. Agência Rádio Web, produção e reportagem, Bruno Moreira.
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5: A CBF definiu nesta quinta-feira os mandos de campo das semifinais da Copa do Brasil. O Grêmio vai enfrentar o Atlético Mineiro, a primeira partida dentro da arena, portanto, a decisão em Belo Horizonte. Na outra semifinal, Palmeiras e Vasco, o primeiro jogo em São Paulo, decidindo o Vasco dentro do Rio de Janeiro. O diretor executivo vascaíno Admar Lopes falou sobre a decisão dos mandos de campo ser no Rio de Janeiro e também sobre o adversário do Vasco.
6: O Vasco historicamente já teve situações de resolver a eliminatória em casa e outras vezes fora, e temos passado sucesso em ambas as situações, ou seja, acaba por não ter uma preferência. Mas pronto, é uma competição muito importante contra um time altamente qualificado, os nossos times da América do Sul, que nós recentemente no Brasileiro sofremos um pouquinho no jogo lá em São Paulo, mas competição de mata-mata e competição de Copa do Brasil é diferente, e nós temos as nossas ambições, a nossa confiança e vamos fazer tudo o que será possível para alcançar a final e para atingir um objetivo também secundário, que pode ser a qualificação para a Libertadores.
5: A CBF ainda vai definir as

0: Datas e horários dos confrontos, mas os jogos serão na primeira semana de novembro. Lembrando que a CBF também confirmou a final da Copa do Brasil, que vai acontecer no dia 6 de dezembro. O estádio será o Mané Garrincha, em Brasília. Lembrando que será final única. Quem passar vai colocar nos cofres cerca de 9 milhões de reais, que é a premiação da semifinal da Copa do Brasil. Agência Rádio Web com informações da Copa do Brasil, Daniela Esperon.
1: Valeu, Daniela Esperon, sucesso para você no esporte. Hoje tem o clássico Atletiba, 9 horas da noite, clássico valendo aí pelo Brasileirão. Atlético Paranaense e Curitiba joga na casa do Coxa. Jogaço hoje logo mais à noite. Agradecendo a Deus por tudo e a você a sintonia aqui com a gente na província nessa sexta. Solenidades em honra ao Senhor Bom Jesus de Matozinhos, paróquia Nossa Senhora do Pilar, aqui de Ouro Preto. Hoje, dia 11, daqui a pouco às 6h20, oração do terço, e às 19 horas, missa festiva e novena solene. Amanhã tem o Marcelo e a Cleia, aqui na província, apresentando o programa do Movimento Familiar Cristão, às 8 horas, eles vão falar sobre a eleição. E na sequência, estou chegando com o show da manhã, notícia, novela, esporte, previsões astrais, Padre Ezequiel, Márcia Fernandes, Cris Marques, Daniela Esperon, Tony Silva, todo mundo junto, na manhã da província, no seu sabadão. E a saideira hoje é com Menos é Mais, champanhe!

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3: 17h02. 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

você estava aí do outro lado esperando e finalmente chegou, sim, mais uma edição do Top Classic. Ah, que agradável, vamos juntos? Sim, o melhor dos anos 60, 70, 80 e 90, essa viagem gostosa que você tanto adora e eu também. Eu sou Rodrigo Moreira e você viaja comigo, mais uma edição do Top Classic.

0: Gente linda, boa gente, Alphaville, The Beatles, California World passou por aqui e fechamos com Billy Paul, Me and Mr. Jones.
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0: Mais música na programação. 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

0: 17:55.
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0: 18 horas.
1: Em nome do Pai, do Filho e do Espírito Santo. Amém. O anjo do Senhor anunciou a Maria e ela concebeu do Espírito Santo. Ave Maria, cheia de graça, o Senhor é convosco. Bendita sois vós entre as mulheres e bendito é o fruto do vosso ventre, Jesus. Santa Maria, Mãe de Deus, rogai por nós, pecadores, agora e na hora da nossa morte. Amém. Eis aqui a serva do Senhor. Faça-se em mim segundo a vossa palavra. Ave Maria, cheia de graça, o Senhor é convosco. Bendita sois vós entre as mulheres e bendito é o fruto do vosso ventre, Jesus. Santa Maria, Mãe de Deus, rogai por nós, pecadores, agora e na hora da nossa morte. Amém. O Verbo de Deus se fez carne e habitou entre nós. Ave Maria, cheia de graça, o Senhor é convosco. Bendita sois vós entre as mulheres e bendito é o fruto do vosso ventre, Jesus. Santa Maria, Mãe de Deus, rogai por nós, pecadores, agora e na hora da nossa morte. Amém. Rogai por nós, Santa Mãe de Deus, para que sejamos dignos das promessas de Cristo. Oremos. Infundi, Senhor, em nossos corações a vossa graça. Nós vos

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1: 18:06.
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6: 18:08.
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1: Preparem-se para uma dose de nostalgia musical. Por aqui, Valquíria Rios, e vocês estão sintonizados no Remember. Vamos juntos relembrar os grandes clássicos que fazem parte da trilha sonora das nossas vidas.

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0: Em Brasília, 19 horas.
1: Está no ar a Voz do Brasil. As notícias do governo federal que movimentaram o país no dia de hoje.
2: Olá, boa noite.
0: Boa noite para você que nos acompanha em todo o país.
2: Sexta-feira, 11 de setembro de 2026.
0: Vamos ao destaque do dia.
2: Inflação de agosto fica negativa em 0,32%, segundo o IBGE.
0: Redução do índice foi impulsionada por setores de habitação, transportes, alimentação e bebida.
2: Conab aponta queda de valor de produtos da cesta básica, Graziele Bezerra.
3: Os maiores descontos ficaram com a batata inglesa, cenoura, cebola, tomate, ovo de galinha e café moído.
0: Dia do Cerrado.
2: Dados do DETER mostram queda de 19% no desmatamento no mês de agosto em relação ao mesmo período do ano passado.
0: E o levantamento aponta que 51% do Cerrado é considerado prioritário para a segurança hídrica do Brasil. Gabriela Noronha. Educação.
2: Estudantes do ensino médio têm até 15 de setembro para se inscrever na Olimpíada Nacional de Empreendedorismo. Natália Koslick.
4: A competição começa no dia 18 de setembro com uma prova online. As questões envolvem raciocínio lógico, inovação e empreendedorismo com situações do cotidiano.
0: Hoje na apresentação da Voz do Brasil, eu, Mariana Jungmann e Nazi Brum.
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0: Pesquisa mensal do IBGE, divulgada hoje, mostrou uma queda de 0,32% na inflação oficial do país no mês de agosto.
2: Impactaram o resultado descontos na conta de luz, nas passagens aéreas, nos preços de combustíveis e de alimentos.
3: O Índice Nacional de Preços ao Consumidor Amplo, que mede a inflação oficial do país, teve queda de 0,32% em agosto. O valor ficou 0,39 ponto percentual abaixo do registrado em julho. Os grupos que exerceram maior impacto sobre o resultado foram habitação, transportes, alimentação e bebidas e comunicação. Em relação à habitação, Fernando Gonçalves, gerente do IPCA, explica que um fator que influenciou foram os descontos na conta de energia elétrica.
5: A queda registrada no grupo habitação veio da contribuição de menos 0,33 pontos percentual da energia elétrica residencial, que recuou 7,63% no mês, em decorrência da incorporação do bônus de Taicom, creditado nas faturas emitidas no mês de agosto.
3: O preço dos alimentos também recuou em agosto. Os maiores descontos ficaram com a batata inglesa, cenoura, cebola, tomate, ovo de galinha e café moído. A tendência de queda foi confirmada por um levantamento realizado em parceria com a Conab, Companhia Nacional de Abastecimento. De acordo com a diretora de Política Agrícola e Informação da companhia, Nayara Andreoli Bittencourt, a queda no preço desses itens influencia o valor da cesta básica no país.
6: O custo da cesta básica caiu em 25 das 27 capitais pesquisadas pela Conab e alguns alimentos importantes na mesa dos brasileiros contribuíram para esse resultado. O café e o tomate tiveram queda em 23 capitais, o feijão carioca ficou mais barato em 19 e o açúcar em 16 capitais. Boa parte desses alimentos tem a queda relacionada ao aumento da oferta e ao avanço das safras desses produtos.
3: Pão francês e óleo de soja, por outro lado, registraram variações acima de 2%, de acordo com o levantamento da Conab. Os preços mais altos são explicados pelo aumento da demanda global por esses itens, além dos possíveis efeitos climáticos do El Niño sobre a safra 2026-2027. Reportagem Graziele Bezerra.
0: No dia do Cerrado foram divulgados novos dados sobre o desmatamento.
2: A perda de vegetação nativa recuou 19% em agosto, segundo os alertas em tempo real do DETER.
0: Também foi assinada a portaria que identifica as áreas prioritárias do Cerrado para a segurança hídrica.
7: Segundo o maior bioma do Brasil, o Cerrado ocupa um quarto do território nacional e é a savana mais rica do mundo em biodiversidade. Situado sobretudo no Planalto Central, também tem papel fundamental na disponibilidade de água no país, como explica Humberto Lúcio Lima, diretor-presidente do Instituto Arvoredo, que atua na preservação do Cerrado.
8: É o bioma conhecido como caixa d'água do Brasil, por possuir 3 aquíferos, abastecer 8 das 12 bacias hidrográficas que nós temos e ter mais de 131 mil nascentes. Então é um bioma extremamente extremamente importante, não só para as mudanças climáticas.

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1: 19:06.
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6: 19 horas e 11 minutos.
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10: Diana Primeira.

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2: 20 horas e 6 minutos.
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14: 20h10.
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